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1: Vamos fazer uma viagem todos juntos agora, mais ou menos pelo quilômetro 45. Vem com a gente!

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11: 9:47.

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0: 10 e 14.

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1: Cajuru FM informa a hora certa.
2: 10:20.

0: vocês com a gente. Obrigada.
1: Obrigado, seus lindos.
2: Agora sim.
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1: Cajuru FM informa a hora certa.
0: 10:45.

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1: 10h57.
2: Agora juntou a brutalhada mesmo. Paraná e o Goiás.
3: Segura, Léo.
4: Pé vermelho e os comedores de biquíni.
2: Vambora.
3: Vai.

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1: A gente quer mandar essa música aqui pra toda a galera que curte o batidão da viola, ok? Então todo mundo na palminha da mão com a gente, vamos lá! Assim!

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7: 11:38.

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2: Meia-noite e 39.
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1: Ele não sabia.

0: não fez não, viu? Prazer!
1: Que prazer estar aqui com você!
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3: Cajuru FM informa a hora certa. 12:47.

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1: Cajuru FM informa a hora certa.
2: 1:44.

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1: Cajuru FM informa a hora certa.
2: 2:19.

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0: Obrigado! Obrigado!
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2: Cajuru FM informa a hora certa.
3: 3:24.

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1: Cajuru FM informa a hora certa.
2: 3:54.
3: Alô, alô.

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0: deixa ele em paz, vai.
1: É, mas o senhor explodindo aqui em casa.
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3: Cajuru FM informa a hora certa.
4: 4:27.

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1: Cajuru FM informa a hora certa.
2: 4:58.
3: Tudo em paz.

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1: Miose Mariano,
2: Diego Vitor Hugo.
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0: diferente dos iguais, viu?
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2: Cajuru FM informa a hora certa.
1: 5:25.

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2: Vamos mamar em baile.

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1: Quero dedicar essa música pra Marcela e pra Antônia, que estão em casa dormindo, porque tem aula.

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3: Compadre, eu e minha mulher, você acredita que nós vivemos mais de 20 anos felizes demais da conta?
4: Mesmo? E o que aconteceu depois?
3: Uai, nós caímos na besteira de casar, né?

0: Bom dia, bom dia. Hoje é terça-feira com o cara de segunda-feira, hein? Cê tá doido. Ontem, graças a Deus, foi também feriado, né? Feriado nacional do Brasil, né? Em comemoração à nossa padroeira do Brasil.
1: Hein? Brasil!
0: Alô, Líria! Bom dia pra você lá do bairro Bonfim. Deixa eu mandar um abraço especial também a todos lá do Restaurante Nogueira. Bom dia pra vocês. Eles que acordam cedinho pra estar preparando toda a gastronomia, todo muito preparado, com muito carinho, viu? Inclusive, mandar um abraço especial a Délcia. Alô, bom dia, Délcia! E vamos tocando aí, ó, pra vocês que lá tem de qualidade, viu? Aquele franguinho na panela no Restaurante Nogueira. Demora com Lourenço e Lorival.

0: Eita, que pra nós nunca falte o franguinho na panela e a família toda reunida no final de semana, enfim, comemorando e festejando as alegrias da vida. 6:22. Bom dia! Oi, bom dia! Você pode ligar e participar também através do nosso telefone 999-26-2280. Esse você liga e participa e manda também aquela mensagem de áudio, manda pra gente, que vai ser um prazer imenso estar conversando com você e colocar aquele áudio pra você mandar aquele alô, aquela participação especial, viu? Rapaz do céu, mas que calor intenso, né? Agora, logo cedo, na parte da manhã, a previsão aqui, segundo o clima tempo, 21 graus Celsius, neste exato momento, hein? Tá fazendo calor ou não tá, hein? Alô, Zé Gontijo, bom dia!
1: Bom dia, meu amigo Matheus, como é que tá aí, meu filho? Beleza pura, eu sabia, né? Nossa Senhora Aparecida abençoa você, sua família toda aí, nós aqui também, viu? Bom dia!
0: Bom dia, Deus nos abençoe e consagra também o nosso dia, viu? Ô Zé, oferecendo pra você o Zé Gontijo, também o Tostão, ó. Passa lá que vem pra cá, que aqui tá bom demais. Trio Parada Dura.

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1: Eita, bora dançar dois pra lá, dois pra cá, hein? Eu daí e você daí, viu? Aguenta coração pra tanta emoção, hein? Terçou, bebê! Você mora com Antônio Carlos e Renato. Forró e paixão.

É, e aqui tá bom, só falta você. Vem pra cá, ligue através do 3244-1194 ou também através desse aqui, ó. Esse telefone você já tinha anotado, olha, o 999-26-2280, esse é o novo telefone da Rádio Cajuru FM.

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0: Alô, bom dia pra você, Tião. Como é que tá as coisas, hein? Tá calor aí, hein? Rapaz do céu, se eu pudesse, eu estaria debaixo do chuveiro uma hora dessa, viu? Pra ver se esconde do calor, viu? Alô, meu amigo Tião, oferecendo pra você, ó, você que gosta de Milionário José Rico, se mora nesta longa estrada da vida.

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2: Um rapazinho da cidade grande, barriga verde, saiu, foi pra fazenda.
3: Sim.
2: Chegou lá o dono da fazenda, falou, você quer tirar o leite? Deu um balde pra ele, foi tirar.
3: Sim.
2: Daí a pouco ele voltou com o balde vazio. Falou, as vacas não deu nada? Deu 5 litros de leite, depois um chute no balde.

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1: Oi, bom dia pra você, hein? Deixa eu mandar um abraço especial também. Alô, Maria, como é que tá as coisas, hein? Maria que tá coando um café nesse exato momento. Ô, Maria, do jeito que tá fazendo um calor desse jeito, eu acho que vai ter que colocar um pouquinho de gelo no café, né, não? Com o café, coloca na geladeira e depois toma, hein? Que ideia atrapalhada, hein, Matheus? Mas falando em coisa boa, deixa eu mandar também um grande abraço especial também. Alô, Aparecida, lá no bairro Nossa Senhora do Carmo, sintonizado com a gente. Ô, Janete, bom dia pra você, hein? Bom dia!
2: Bom dia, Matheus. Tudo bem?
1: Bem, graças a Deus.
2: Matheus, você falou em Aparecida. Ontem foi o dia dela, Matheus. E eu lá em Aparecida do Norte, pedindo e agradecendo, Matheus. Tudo de bom. Matheus, só gratidão. Chegamos hoje 3 horas da manhã. Nós foram de ida e volta. Graças a Deus, chegamos bem. E Nossa Senhora da Aparecida, abençoando a nós todos, né, Matheus? Só gratidão mesmo, viu? Mandar um abraço lá pro Maurício, os colegas dele lá de trabalho, né? E para vocês da rádio, tudo de bom, né, Matheus? Paz e bem. Bora lá, né? Trabalhar. Tchau, tchau. Com Deus.
1: Simbora trabalhar com muita garra e determinação, porque ontem a nossa padroeira foi dia dela, não foi? Então oferecendo para você e toda a família, Janete, Rick Renner, Nossa Senhora Aparecida.

0: Obrigado, gente.
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Edson Hudson, chega, mas chega junto, você tá doido, hein? Que coisa bacana estar aqui com vocês nessa manhã maravilhosa de terça-feira com cara de segunda, hein?

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3: E um homem chega na cidadezinha do interior, vai procurar um hotel, estranha os preços das diárias. Havia diária de R$100, de 50, de 10 reais. O atendente explica, olha, na de R$100 tem TV, vídeo e sauna. Na de R$50 não tem sauna. Na de R$10 tem que fazer a cama. O viajante já disse, fico nessa. Fazer a cama pra mim é mole, não tem problema. O atendente, certo, então pode pegar madeira, os pregos e o martelo ali no fundo.
4: Queremos alegrar seu dia, queremos sua companhia, queremos ver você legal.
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6: Oi, bom dia pra você. A gente deseja bom dia, rapaz, umas 10, 70 vezes, mas é que a gente quer energia positiva e deseja tudo de bom a você, viu? Deixa eu mandar um abraço também. Alô, Maria, como é que tá as coisas, hein, Maria? Tá muito bom, hein? Você sabia que hoje está completando 195 anos? 195 anos a cidade de Curvelo e também a cidade de Lavras. Tudo municípios de Minas Gerais. Então, rapaz do céu, que coisa boa, hein? É o feriado, então eles emendaram, então, sábado, domingo, segunda e também terça. É muita alegria para uma pessoa só, hein? Deixa eu mandar um abraço à Maria, que está sintonizado conosco, lá no bairro Cidade Nova. Maria, prepara que a casa reunida, família cheia, é assim que é bom, viu? Coloca água no feijão, Pedro, Paulo e Paulo Vitor.

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2: Simora com Teodoro e Sampaio. Paixão Mineira.

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Oi, depois do horário eleitoral gratuito previsto por lei, estamos de volta outra vez. Como é bom estar aqui com vocês nessa manhã, boa demais a conta, e fazendo aquele calor, rapaz do céu, como é que tá aí? Tá fazendo calor aí ou não? Bastante, né? Que bom. Então, o calor, que seja melhor o nosso calor humano, os abraços, apertos de mão, enfim, coisas positivas, e que seja sempre parte da nossa rotina a alegria, a felicidade, viu? Alô, alô, deixa eu mandar um grande abraço também à Ifigênia e também ao Luzinho, lá no bairro Nossa Senhora do Carmo, sintonizado com a gente. Alô também a Selminha, lá do bairro Jardim Alvorada, sintonizado com a gente aqui da nossa programação. E a gente vai com muito mais. Ligue pra cá e participe, que é muito bom estar aqui com vocês.

0: Tá bombando, bom dia para você. Agora 7 horas e 14 minutos. Como é que tá as coisas? Tá muito calor aí ou não? Há um tempo atrás nós estávamos perguntando se estava chovendo. Agora você tá fazendo muito calor aí, viu? Alô, bom dia para você, Ivone, sintonizado com a gente também. Bom dia,
1: Oi,
0: Ivone.
1: Matheus. Bom dia, tudo bem?
0: Tô bem,
1: Muito
0: graças a
1: obrigada pelo convite
0: Deus.
1: do cafezinho. 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
0: 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Alô, gentil do bairro Bonfim, vai pra você.

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5: Oi, sou eu, bebê. Senhora, toca aquele moldão bom demais a conta, aquele de rastar o chifre no asfalto, hein? Senhora, com Chitãozinho Chororó, vai pro inferno. Agora 7 horas e 21 minutos. Bom dia!

0: 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O
1: Oi, oi, alô, bom dia pra você, Realmélia.
2: Ô, Matheus, mandou uma música pra mim do Amado Batista.
1: Oi, muito obrigado. Pode ser que, ó, Amado Batista, essa é boa, rapaz, ó. Ex-amor.

Eita, aguenta coração pra tanta emoção. Agora 7 horas e 27 minutos. E você liga e participa e manda aquela mensagem de áudio, aquela mensagem através também do 999-26-2280. 999-26-2280. Alô, Zé, como é que você tá, hein, Zezinho? Bom demais? Bora dançar dois pra lá e dois pra cá, ó. Simbora, tá bom demais a conta. Limão.

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1: Matheus Vasconcelos.
0: Oi, alô Gilmar, eu tive a honra de estar conversando neste exato momento com o Gilmar. Ô Gilmar, como é que tá as coisas? Bom demais a conta, né? Tá calor aí ou não tá? Eu acredito que esteja. Mandando um abraço especial também pro Edinho e também alô, Dona Alvina, alô, alô, Terezinha, como é que tá as coisas, hein? Nós vamos tocar agora pra você, Gilmar. O Gilmar que é a pessoa mais sortuda da região, não é? Te desejo toda a sorte desse mundo e bora, pensamentos positivos atraem coisas positivas na nossa vida, na nossa vivência, viu?
2: Alô!
0: Senhora, dançando dois pra lá e dois pra cá. Essa é animada, vai pra você, Gilmar.
3: Tchê, tchê!

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2: 7:37. 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
2: 7h40. 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
2: 7h42.
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2: 8 horas. 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
2: 8 e 2.
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Muito bem, gente. São exatamente 8 horas e 9 minutos, né? Vamos aqui começar com o programa Cheiro da Terra, com o Roberto Fonseca. Vai ser correndo, hein? Tá certo? Já muita música bacana. Muito bem, gente. São exatamente 8 horas e 9 minutos, né? Vamos aqui começar com o programa Cheiro da Terra.

muito fraco. É isso, o Cruzeiro realmente ontem foi uma vergonha, viu? Honestamente. Viu? Mas, de toda maneira, o time lá vai bem. O Atlético, assim, ontem, realmente fez uma partida muito boa, muito bacana. E está avançando aí, né? Nas classificações. Tá certo? Então vamos aí com muita música para você, muito carinho. Mas daqui a pouquinho eu estou de volta, tá bom? Meu abraço, meu carinho para vocês.

0: merece toda a sorte de bênçãos do mundo.
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3: 8:27.

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2: 8:29.

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1: 8h40.
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1: 8h40.

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1: 8h43.
2: A minha mulher, pra me prender, fez uma oração. Ou ela não sabe rezar direito, ou reza sem devoção. Aqui não, Chechênia!

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2: 8:51.
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17: Chega com tudo, é a Nath Fiuza, vamos falar do Galão da Massa e do Cruzeirão Cabuloso. Nath, porque o Galo tá na contagem regressiva pro primeiro jogo da semifinal da Sula amanhã e o Cabuloso ontem tomou 4 gols do Bragantino, hein, Nath? Bom dia pra você.
18: Ontem nós tivemos o Cruzeiro em campo no encerramento da 30ª rodada da Série A, jogo fora de casa contra o Bragantino. Você destacou bem, o grande problema do Cruzeiro no jogo foi a sua defesa, um time muito exposto, sofrendo também gols em jogadas de escanteio, e isso fez com que o Cruzeiro desperdiçasse uma ótima oportunidade de conquistar mais uma vitória e consequentemente entrar no G4, algo que portanto não aconteceu. O comentarista Vinícius Andrade está com a gente aqui no Jornal da Itatiaia, trazendo mais detalhes sobre a atuação do Cruzeiro ontem no interior de São Paulo. Bom dia, Vinícius.
19: O Cruzeiro decepcionou, viu? E perdeu uma grande oportunidade, que era entrar no G4 do Campeonato Brasileiro. 4-2 foi o resultado para o Bragantino fora de casa. O Cruzeiro que, ofensivamente, até produziu. Cruzeiro teve volume, criou oportunidades, conseguiu fazer 2 gols, mas o jogo não funciona só no ataque, né? Você precisa se defender bem, e esse foi o grande problema do Cruzeiro na partida, que tomou 2 gols muito parecidos em cobranças de escanteio. Com 30 minutos do primeiro tempo, estava 3-0 para o Bragantino, que se aproveitou das falhas do Cruzeiro. O Cruzeiro teve mais posse de bola, até mais finalizações, mas o Bragantino foi mais letal e o Cruzeiro com o meio de campo também muito exposto. O Zé Lucas até jogou bem, mas ficou ali tendo que correr por ele e pelo Gerson. Vale aqui destacar, né? Mais uma partida ruim do Gerson, que precisa competir mais. Foi um investimento muito alto e ele tem que dar essa resposta em campo. Claro, não é só ele, mas o Cruzeiro agora tem o Grêmio pela frente e também não vai ser jogo fácil.
18: É verdade, Vinícius, muito obrigada, viu, pela sua participação aqui no jornal. O Cruzeiro sofreu 2 gols praticamente idênticos. Falhas graves de marcação em jogadas de bola aérea, né, jogadas de escanteio do adversário, e o técnico Arthur Jorge comentou sobre isso na entrevista coletiva depois da partida. Não é isso, repórter Emerson Pancieri com a gente, bom dia.
20: Bom dia para você, Nath, para quem acompanha o jornal da Itatiaia. O Cruzeiro não conseguiu chegar ao G4. Foi a 10ª derrota no Campeonato Brasileiro e o técnico Arthur Jorge falou dos erros na bola parada.
21: Eu acho que não é uma grande explicação que ele possa dar em relação a isso, porque o que é verdade é que nós já detectamos que esse é um problema nosso, um problema que temos tido, um problema que tem sobretudo a ver com aquilo que é também os batedores adversários, aquilo que é hoje temos frontado provavelmente a equipa mais alta do campeonato da Série A brasileira. E são 2 jogos muito idênticos, de uma tremenda eficácia. Primeiro e segundo escanteio, 2-0 para o adversário, quando praticamente não tinha chegado à nossa baliza. É difícil estar a arranjar uma explicação.
20: Esse então o técnico Arthur Jorge, Cruzeiro que voltou na madrugada. Os jogadores agora pensam na partida contra o Grêmio, domingo às 16h em Porto Alegre, sem Felipe Moraes, suspenso com o 3º cartão amarelo, Nath.
18: Tá certo, Emerson Pancieri, obrigada, viu, pelas informações. O Cruzeiro, então, ficou no 6º lugar, tem 48 pontos. O G4 tem Flamengo, Palmeiras, Atlético Paranaense, o Fluminense é o 4º, Bahia é o 5º, na sequência Cruzeiro e Atlético. Ontem, além do jogo do time Celeste, nós também tivemos Coritiba e Botafogo empatando por 1-1 e o Atlético Paranaense goleando a Chapecoense por 4-1 na Arena Condá. O Atlético vive a expectativa do primeiro jogo das semifinais da Copa Sul-Americana. Amanhã recebe o Montevideo Cerritorque na Arena MRV. Daqui a pouquinho tem treino na cidade do Galo, com o técnico Eduardo Domingues ajustando o time. Não é isso, Henrique André, bom dia.
22: Daqui a pouquinho o técnico Eduardo Domingues comanda a última atividade antes do confronto de amanhã. O Atlético encara o Montevideo City Torque, primeiro confronto da semifinal da Copa Sul-Americana. Não vai poder contar com o volante Fred, mas terá o retorno do atacante Bernard, assim também como Thomas Coelho e Reinier, os artilheiros da temporada com 9 gols marcados. 27 mil ingressos vendidos para este duelo tão importante pela Copa Sul-Americana. Para as informações do Atlético, repórter Henrique André. Bom dia!
18: Bom dia, Henrique. Obrigada pelas informações. E hoje nós já teremos Copa Sul-Americana, o Vasco, jogando às 21h30 contra o Boca Juniors. Primeiro jogo aí da outra semifinal. Primeira partida essa que será disputada na La Bombonera, em Buenos Aires, na Argentina. As notícias do esporte com Nath Fiuza.
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5: 9 e 9.
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23: É isso aí, tradição, cowboy vagabundo, tá levando uma pra vocês aí, moçada. 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
1: Nove horas, 42 minutos, Renata Caetano no ar, aqui no Cheiro da Terra, né? Invadindo aqui o Cheiro da Terra, Roberto teve que dar uma saidinha. E eu vim aqui para dar uns recadinhos para você, ouvinte, que tá ligadinho aqui na gente, hein? Vamos falar aqui dos recados. A pessoa acabou de ligar aqui agora, gente, desesperada, viu? Tá procurando a calopsita que sumiu lá na rua Águia, número 61, no centro. Né? Ela disse que parece que o portão ficou aberto, a calopsita saiu e não sabe se alguém levou, mas tá procurando essa calopsita aí que sumiu ali na rua Águia, número 61, no centro. A calopsita de cor branca, né? Se alguém tiver informação dessa calopsita, por favor, entrar em contato no 99814-1754.

Então, pessoal, recadinho dado aqui, né? Que a pessoa tá muito preocupada, né? Atrás aí da sua calopsita que sumiu agora na parte da manhã de cor branca aqui na Rua Águia, número 61, no centro. Repetindo o telefone, é o 998-14-1754.

0: 9h44.
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1: Senhor Jesus, abençoai este dia. Pai nosso que estais no céu, santificado seja o vosso nome. Venha nosso vosso reino, seja feita a vossa vontade, assim na terra como no céu. O pão nosso de cada dia nos dai hoje. Perdoai as nossas ofensas, assim como nós perdoamos a quem nos tem ofendido. E não nos deixeis cair em tentação, mas livrai-nos do mal. Amém. Senhor, eu peço a bênção. O Senhor esteja convosco. Ele está no meio de nós. Abençoai, Senhor, todos e cada ouvinte. E que este dia a Tua presença os acompanhe. Esteja à frente de cada um para os guiar. Esteja atrás para os proteger. Esteja ao lado de cada ouvinte para os amparar. Que a bênção de Deus esteja com todos. Pai, Filho, Espírito Santo. Amém. Um ótimo dia para você.
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0: Louvado seja nosso Senhor Jesus Cristo, para sempre seja louvado, querido povo de Deus. É terça-feira, e você sabe, eu me rendo à devoção de Jesus das Santas Chagas. E vamos dizer, Jesus das Santas Chagas, protegei-nos e curai-nos do câncer. Jesus das Santas Chagas, libertai-nos da ansiedade e da depressão. Eu ofereço este programa a todos os líderes mensageiros das capelinhas de Jesus das Santas Chagas, a todas as famílias que recebem as capelinhas e a todos que rezam o terço das Santas Chagas. Quero lembrar que ontem foi o dia de Nossa Senhora Aparecida, mas nós não terminamos a novena, e é proposital. Exatamente para lembrar que não é que passou o dia, passou a nossa oração. Vamos continuar até poder dizer obrigado, Senhor, pela graça recebida, oitavo dia de Nossa Senhora Aparecida. Saúdo a todos nesse espírito de amor, de fraternidade e alegria. Todos que acompanham pela rádio Evangelizar, de onde tudo começa, as rádios irmãs cujos nomes cito neste momento. Saúdo a você pela TV Evangelizar, sinal digital em todo o país, em várias cidades, canal aberto. Pelo YouTube, Padre Manzotti Oficial. Repito, pelo YouTube, Padre Manzotti Oficial. Pelos aplicativos da Associação Evangelizar é Preciso e todas as plataformas digitais. É Jesus das Santas Chagas, dolorosas e gloriosas, juntos. Em nome do Pai, do Filho e do Espírito Santo. Amém. Naquele tempo, enquanto Jesus falava, um fariseu convidou-o para jantar com ele. Jesus entrou e pôs-se à mesa. O fariseu ficou admirado ao ver que Jesus não tinha lavado as mãos antes da refeição. O Senhor disse ao fariseu: vós fariseus, ficais, limpais o copo e o prato por fora, mas vosso interior está cheio de roubos e maldades, insensatos. Aquele que fez o exterior, não fez também o interior? Antes dai esmola do que vós possuís tudo, e tudo ficará puro para vós. Eu gostaria de refletir que Jesus não é um homem transigente. Não se pode dizer que Jesus excluía os fariseus, não. Ele teve sérios problemas com os fariseus e os escribas, mas porque eles não o aceitavam. Tanto que hoje, você ouviu, um fariseu fez um convite. Quem são os fariseus, padre? Uma das classes sociais religiosas, teríamos que dizer religiosas, políticas e econômicas. As coisas se misturavam muito. Os fariseus eram realmente pessoas que levavam à risca o Antigo Testamento. E talvez isso mais dificultava-os a enxergar de forma mais ampla os próprios mandamentos de Deus. Veja. O fariseu convidou Jesus, Jesus foi. Ao invés do fariseu receber a boa nova que vinha de Jesus Cristo, ele colocou reparo que ele não lavou as mãos, um preceito. Para nós, lavar as mãos é questão de higiene, para eles era, além disso, um preceito muito sério. Então Jesus questiona: vocês lavam o copo por fora, mas é dentro que está a sujeira. Às vezes eu e você precisamos disso, lavar por dentro. Não ficarmos preocupados com o exterior. Por isso vamos pedir ao Senhor das Santas Chagas que derrame uma gota do sangue redentor sobre nós. Senhor, eu sei que o teu sangue derramado sobre mim há de me lavar no interior. Há de lavar o copo por dentro. Há de lavar a minha alma. onde de fato possa haver insensatez, possa haver ganância, possa haver farisaísmo. Daí vem a palavra hipocrisia. Senhor Jesus, basta uma gota do teu sangue, eu serei curado. Basta uma gota do teu sangue, eu serei purificado. Hoje é a palavra de hoje. Purificação do interior. Que não haja distinção entre o que falamos fazer e o que de fato fazemos. Uma palavra dicotomia, que não haja essa ambiguidade em nós. Senhor, basta uma gota do teu sangue que recaia sobre esta pessoa que está doente. Vamos interceder. Jesus, basta uma gota do teu sangue redentor sobre esta pessoa que está acamada dentro de casa. E diga o nome da pessoa, você, se estiver perto, impõe as mãos sobre esta pessoa. Põe na testa assim e diga: Jesus, curai esta pessoa que está doente. Você está doente, coloque a mão sobre a sua enfermidade. E nós rezamos agora como intercessores por aqueles que estão nas UTIs. Ah, gente, como é difícil. Recentemente visitei uma enfermaria e como é difícil. Como é difícil as pessoas estarem ali sujeitas a tratamentos, esperando que seja liberado remédios. Me tocou muito isso. Uma pessoa que uma semana esperando que seja liberado um procedimento e estava lá com a perna quebrada. Eu não estou fazendo críticas políticas, sociais, eu apenas estou trazendo uma realidade. E você sabe do que eu estou dizendo. Jesus, olhai pelos menos favorecidos. Hoje a medicina está tão avançada, mas está tão distante daqueles que mais precisam. Por isso, Senhor, olhai com atenção aqueles que estão desamparados judicialmente, economicamente, desamparados do apoio familiar, desamparados, Senhor. Nós te pedimos por aqueles que estão endividados. E aqui nós sabemos, muitas pessoas honestas estão endividadas. E nós queremos te pedir, São José, interceda por essas pessoas. Não são pessoas ruins, não são pessoas caloteiras. Circunstancialmente estão em dívidas. São José, ajude a abrir as portas que possam conseguir sair desta situação financeira difícil. Jesus das Santas Chagas, permaneça conosco durante todo este programa. Jesus das Santas Chagas, escute o clamor que tua mãe, Nossa Senhora Aparecida, nossa padroeira, continua a elevar a ti, Senhor. Eu vou para o intervalo e volto já. Volte comigo.
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0: www.radiocomunismo.com.br. E eu vou explicar o roteiro. E é um roteiro inusitado. Nós ainda não fizemos. Nós começamos em Palermo. Palermo, na visita à Catedral de Palermo, que para mim foi de grande inspiração. Santa Maria Nuova. Vamos a Cefalu, na missa dominical da Catedral Normanda do Cristo Pantocrator, na ábside. Vamos a Siracusa, terra de Santa Luzia, onde ela é a protetora dos olhos, e ela foi martirizada. Tem uma obrigação lá. Taormina, uma joia incrustada na montanha. Nós vamos a Tirreno, paisagens lindas do sul da Itália, passando por uma travessia numa balsa pelo Estreito de Messina. Vamos ao Santuário de São Francisco de Paola, padroeiro da Calábria. Vamos até Pompeia, Nossa Senhora do Rosário de Pompeia, e ver o vulcão Vesúvio de 79 d.C. Vamos à Costa Amalfitana. Você já pensou ir lá? Nós vamos a Amalfi, na igreja de Santo André, Catedral de Santo André, na cripta, Ilha de Capri, onde vamos à igreja de Santo Estevão, na Capri, São Miguel do Arcanjo. A natureza, ela é exuberante. Vamos a Nápoles, onde nós temos São Januário, o santo cujo sangue até hoje liquidifica. Aí chegamos em Assis, para o Congresso de Pentecostes. Vamos rezar São Francisco de Assis, Santa Clara, o corpo de São Carlo Acutis, vamos visitar. E depois vamos ao Vaticano. Vamos às Basílicas Papais e há previsto um encontro para todos que estão celebrando 60 anos. Um encontro com o Papa Leão XIV, 419-8753-3300. Vanderleia. Que a paz de Jesus esteja com você, Vanderleia.
1: Bom dia, Padre. Sua bênção.
0: Deus abençoe. De onde você fala, filha?
1: Eu falo de Brasília, Padre.
0: Distrito Federal, como é que você me

0: acompanha ali em Brasília.
1: Rádio Nova Aliança.
0: Meu abraço, Rádio Nova Aliança, que visitei e fui recebido com muito carinho. Pois não, Vanderléia?
1: Padre, eu quero dar um testemunho e pedir um pedido de oração.
0: Bora lá, vamos começar louvando a Deus.
1: Padre, eu tive um câncer de mama. Até então, fiz meu tratamento, né? Aí eu estava para sair minha cirurgia e eu sempre ligadinha no Senhor da Santa Chaga, pedindo a boquinha do sangue dele.
0: Eu comecei hoje rezando, protegei-nos e curai-nos do câncer. E aí?
1: Pois é, aí, padre, um dia eu estava acompanhando o senhor, na Eucaristia, acompanhando a Quinta Eucaristia, né?
0: Sim, na Quinta Eucaristia.
1: Aí, eu não lembro se foi na Arca da Aliança, não lembro,
0: não,
1: né?
0: Não importa.
1: Não importa, é. Aí, padre, eu estava sentada na cadeira, uns minutinhos mesmo, para terminar o programa, uns minutinhos mesmo para acabar o programa.
0: Sim.
1: Aí eu estava sentada na cadeira acompanhando o senhor com a mão cheia e falando, pedindo. Aí o senhor revelou que tinha uma mulher com a mão cheia esperando a cirurgia, esperando o exame, e vai dar tudo certo, a cirurgia dela e o exame dela. Então, padre, na mesma semana saiu minha cirurgia.
0: Amém.
1: Saiu minha biópsia e não deu mais nada, padre.
0: Louvado seja Deus.
1: Nada. Até hoje, padre.
0: Diga comigo.
1: Mais nada.
0: Eu, Vanderléia. Sou um milagre de Jesus das Santas Chagas. Graça recebida.
1: É graça testemunhada. Só por cima saiu.
0: Isso. Maravilha.
1: Eu pedi de oração, padre. Eu quero que o senhor ore para o meu filho, Danilo, que ele está numa depressão muito profunda.
0: Tá.
1: E pedi ao senhor para o senhor orar para o meu filho.
0: Danilo.
1: Quantos eu oro muito também. Tem 32 anos.
0: Casado, solteiro?
1: Solteiro.
0: Vamos rezar sim, filha. Vamos levar na Santa Missa. Vamos pedir a Deus, nosso Senhor. Então reza comigo, Jesus, pelas tuas santas chagas dolorosas e gloriosas, curai meu filho Danilo, e todos os que sofrem com depressão, seja a cura e a força, a restauração. Tire o mal pela raiz. Onde essa depressão se instalou. Amém.
1: Amém, padre.
0: Levarei no altar do Senhor, que Deus abençoe, Vanderléia, de Brasília, Distrito Federal. Ela citava a Rádio Nova Aliança FM, ao arcebispo cardeal Dom Paulo César Costa. Eu falei, nós vamos colocar em oração, você sabe por quê? Nós estamos sempre dizendo e estamos numa ação. Você tem um lugar em nosso coração. E veio de Coríntios, capítulo 2, 7, 2, dai-nos lugar em vossos corações. Quero lembrar que você pode mandar suas intenções e nós colocamos no altar do Senhor missas, adorações, terços, intercessões. Você pode colocar agora o seu celular direcionado à câmera pelo QR Code que está na tela. Ou você que está me escutando pelo rádio ou de outra forma, ligue 0800 410 6060, mande um WhatsApp 41 3221 6060, eu repito. Confie suas intenções à obra evangelizar, é preciso. Aqui, você tem um lugar no nosso coração. Nós queremos rezar por você. Escute esse testemunho.
2: Eu sou Rosilene, de Fortaleza, Ceará.
0: Pois não,
2: quero
0: Rosilene.
2: Deixar meu testemunho de evangelizar, é preciso.
0: Opa,
2: Fortaleza, 2025. Padre, nesse período, meu pai Raimundo e você se encontraram internados na UTI do Hospital de Messejano. com problemas de coração, eu tive um AVC. Aí internaram ele e botaram ele na UTI pro melhor dele.
0: Oh, Deus.
2: Padre, com tantos problemas aqui no cliente, na sexta-feira, na véspera de evangelizar, eu escutei o seu programa como sempre, o senhor disse, peça a Jesus da Santa Chaga e vamos para evangelizar.
0: Olha
2: eu estava lá no lugar, meu Deus, eu me pedi, Jesus da Santa Chaga, abençoe que eu vá para evangelizar, eu já vou agradecendo pela cura e a restauração da saúde do meu pai.
0: Certo.
2: Eu prometo que eu fico a missa toda de joelho já em agradecimento.
0: Meu Deus.
2: Não vou pedir, vou só agradecer porque eu sei que o Senhor vai me dar essa vez.
0: Olha,
2: tudo deu certo. Eu fui para evangelizar. Cumpri o que eu falei. Passei a missa todinha de joelho. O Senhor disse, peça a Jesus da Santa Chaga que dá. Eu pedi, eu implorei muito, que eu gritava, que eu não sentisse. Eu senti aquele arrepio gostoso, aquele sentimento bom.
0: Sim.
2: Quando eu saí de lá, eu saí com meu coração leve, com a certeza tão grande que tudo tinha dado certo.
0: E aí?
2: E meus irmãos chorando porque meu sobrinho tinha ido, tinha tido a notícia que meu pai ia ficar mais 7 dias na UTI. O que a gente veio buscar aqui pro nosso pai, nós vamos levar. Ele vai sair da UTI, meu pai vai ficar bem.
0: Acredito.
2: E a gente vai testemunhar isso no próximo evangelho lá. Quando foi no domingo, a minha irmã foi visitar e recebeu uma notícia que meu pai ia sair da UTI.
0: Olha,
2: e foi pro leito. A luta continuou, mas graças a Deus ele saiu de lá do hospital,
0: sim,
2: de cadeira de roda, dependendo da gente para tudo, padre. Mas hoje meu pai já tá andando de amuleto, graças a Deus, graças a Jesus da Santa Chaga. Hoje eu posso dizer que meu pai é um milagre, Jesus da Santa Chaga.
0: Amém, filha. Rosilene, obrigado por ter mandado seu testemunho e convido todos que participam do Evangelizar já há 18 anos, nós vamos para o 19, gravem testemunhos. Está ali a Rosilene de Fortaleza contando do pai Raimundo e ela foi para o aterro da praia de Iracema e antes de receber a graça ela ficou de joelho a missa inteira, já agradecendo. Eu volto comentando e volto com a leitura orante, volte comigo.
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0: 93.1, nos transmite a Rádio Jangadeiro FM, Shalom FM, Dom Bosco FM, Arcebispo Dom Gregório Paixão. E eu estimulo as pessoas que participaram do Evangelizar é Preciso que liguem e gravem um áudio no 41-3221-6060. Nós estamos em contagem regressiva, 18 dias, e digo para você, não é um evento. Você pode achar que é um grande evento. Não, é um Deus escolheu o aterro da Praia de Iracema uma vez por ano para fazer milagres, para transformar vidas. E dia 31 de outubro, povo do Ceará, povo de toda a região do Nordeste, do Brasil, nós estaremos lá nessa multidão, um rezando pelo outro, com o tema inabalável, dai-me, Senhor, uma fé inabalável, com fé a tempestade vai passar a partir do meio-dia. Toda a programação da tarde, intensa, terço mariano, terço das Sandei Chagas, momento forte, às 17 horas, Santa Missa, presidida pelo arcebispo, irei com celebrar, seguida depois de adoração ao Santíssimo Sacramento, um momento de evangelização pela música. Gente, é contagem regressiva, momento de graça e de bênção, faça como a Rosilene, ela foi, não tinha recebido a graça, mas ela ficou de joelhos agradecendo, e depois no domingo, o pai saiu da UTI. Graça recebida, graça testemunhada. Filho amado, vamos para a leitura orante. Bíblia aberta, cartilha de oração.
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0: E nós continuamos a leitura orante dos profetas. E sem pressa, Eliseu. Ontem foi o machado que boiou. Padre! Que eu entendo disso? Ah, não vou explicar de novo, não. Tá lá no YouTube, Padre Manzotti, leitura orante. Hoje nós seguimos. Eliseu, segundo Reis, capítulo 6, versículo 8. O rei da Síria estava em guerra contra Israel. Ele pediu conselho aos seus oficiais e escolheu um lugar para armar um acampamento. Mas o profeta Eliseu, atenção, estava tendo uma guerra. O rei sírio contra Israel. Mas Eliseu deu um recado ao rei de Israel avisando-lhe que não fosse para perto daquele lugar, pois os sírios estavam ali esperando escondido para atacá-lo. Então, o rei de Israel avisou os homens que moravam naquele lugar e eles ficaram alerta. Isso aconteceu várias vezes. O rei da Síria ficou muito aborrecido. Então chamou os seus oficiais e perguntou, qual de vocês está do lado do rei de Israel? Tipo assim, quem é que está sendo o espião e o informante? Quem é que está contando para eles que nós estamos aqui de emboscada? Um deles disse, nenhum de nós. É o profeta Eliseu. É o profeta Eliseu quem conta ao rei tudo o que o senhor fala, até mesmo dentro do seu próprio quarto. Então o rei ordenou, descubra onde ele está, que eu quero prender. Contataram-lhe que Eliseu estava em Dotã. E ele chamou para lá uma grande tropa de soldados com cavalos e carros de guerra. Eles chegaram à noite à cidade e o cercaram. No dia seguinte, cedinho, o empregado de Eliseu levantou-se e saiu da casa. Ele viu tropas sírias com seus cavalos, carros de guerra, cercando a cidade. Então entrou na casa e disse a Eliseu, Senhor, Senhor, nós estamos perdidos. O que vamos fazer? Eliseu disse, não tenha medo, pois aqueles que estão conosco são mais numerosos dos que estão com eles. Então orou, atenção, Eliseu orou. Ó Senhor Deus, abre os olhos do meu empregado e deixa que ele veja. Vou repetir porque parece estranho e duvido que você tenha lido isso. Ó Senhor, abra os olhos do meu empregado e deixa que ele veja. Deus respondeu a oração dele. Aí o empregado de Eliseu olhou para cima e viu que ao redor de Eliseu o morro estava coberto de cavalos e carros de fogo. Quando os sírios atacaram, Eliseu orou dizendo, ó Senhor Deus, faze com que estes homens, os sírios, fiquem cegos. Deus respondeu a oração de Eliseu e fez com que os sírios ficassem cegos. Então Eliseu foi falar com eles e disse, Vocês estão no caminho errado. Esta cidade não é o que estão procurando. Venham comigo que eu vou levar vocês até o homem que estão procurando. E guiou-os até a Samaria. Logo que eles entraram na cidade, Eliseu orou dizendo: ó Senhor Deus, abre os olhos deles e deixa que eles vejam. Então Deus fez com que os sírios enxergassem de novo. E eles viram que estavam dentro da cidade da Samaria. Quando o rei de Israel viu os sírios, perguntou a Eliseu: devo matá-los, Senhor? Devo matá-los? Não, de jeito nenhum, respondeu ele. Por acaso o Senhor mata os soldados que são feitos prisioneiros de guerra? Dê de comer a eles, a estes, e deixe que voltem para o rei deles. Então o rei de Israel mandou fazer uma grande festa para aqueles sírios. E depois de comer e beberem, ele os mandou de volta para o rei da Síria. Daí em diante, os sírios pararam de atacar a terra de Israel. Sacristão, você estava prestando atenção? Você tinha escutado isso, sacristão? Pois é, meu filho. Muita gente não conhecia essa história. Eu repito, 2 Reis, capítulo 6, do versículo 1 ao versículo 18. Como entender isto? Como entender? Não está tão difícil. Não é tão difícil quanto o machado. Abre os olhos. Esta é provavelmente a frase central da passagem. O servo estava vendo errado. Abre os olhos. O exército inimigo realmente estava ali. O perigo era real. O medo dele não era invenção. O problema é que ele estava vendo apenas uma parte da realidade. Eliseu vê o exército, mas enxergava algo além disso. Essa é a diferença entre olhar e enxergar. O servo olhava para aquilo que ameaçava. Eliseu olha para a mesma realidade e interpreta a luz de Deus. Isso é muito importante na nossa vida. Às vezes, não estou dizendo que a nossa dificuldade não seja real, mas é como nós olhamos para a dificuldade de uma doença familiar, uma crise financeira, uma situação profissional, um relacionamento difícil. Como é que nós olhamos para uma preocupação de filhos, para o endividamento que cresce cada vez mais? A fé não está dizendo que é para fingir que não tem problema. O problema existia e Eliseu também o via, mas é acreditar que o problema não é a única realidade. Os cavalos e carros de fogo que aparecem ao olhar do servo depois são sinal da proteção divina. Isso não quer dizer que Deus não vai permitir problemas na nossa vida. Na verdade, ele está dizendo que mesmo com dificuldades, a presença de Deus é maior que aquilo que nos ameaça. Você está passando por dificuldade? Vou repetir, não é negar a realidade, mas o texto de hoje nos ensina que a presença de Deus é maior que a realidade que nos ameaça. O exército continuava existindo, o problema continua existindo para você, mas a mensagem bíblica vem nos dizer algo mais. A presença de Deus é maior que aquilo que nos ameaça. Eu vou para o intervalo e volto ainda refletindo esse texto, que é muito emblemático e simbólico. Volte comigo.
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0: Leia depois. Perdeu agora, à noite. Vai estar no YouTube. Mande para uma pessoa, mande para um amigo que está passando por uma dificuldade, por uma ameaça real. É interessante perceber que o Eliseu não pede: Senhor, destrói o inimigo. Ele pede: Senhor, abre-lhe os olhos. Ele pede uma mudança na forma de enxergar o problema. Às vezes, nós só pedimos: Senhor, tire esse problema da minha vida. Mas o problema vai continuar. Nós temos que começar a pedir: Senhor, faça-me enxergar de forma diferente aquilo que me amedronta. É impressionante que depois que eles estão na Samaria, o rei de Israel os tinha nas mãos e disse: devo matá-los. Perceba aqui, Eliseu, um homem de Deus, um homem da paz. Ele manda preparar um banquete para os inimigos. Comem, bebem, e os soldados voltam para o seu rei. Você percebeu que no final diz que a partir deste gesto, a Síria passou a combater Israel? Como reagimos também terá frutos ou não. Se reagirmos com mal, o mal provoca o mal, violência gera violência. Mas se formos instrumentos da paz, a paz também ecoa. Queridos irmãos e irmãs, quanto ensinamento nesse texto de hoje. Quanto ensinamento, e teria muito mais. Mas esta foi a leitura orante de hoje. Amém. Gostou? Mande para um amigo, para uma amiga. Mais uma etapa da leitura do Livro dos Reis, do profeta Eliseu. Edir, que a paz de Jesus esteja com você, Edir.
1: Bom dia, padre.
0: Bom dia, Deus abençoe, Edir. De onde você fala, querida?
1: Amém. Eu falo de Indaiatuba.
0: Indaiatuba, São Paulo. Como é que você me acompanha?
1: Olha, eu acompanho pela Rádio Central AM 810 e pelo YouTube.
0: Tá bom, Rádio Central e pelo YouTube. Você estava escutando o texto?
1: Tô ouvindo.
0: Você gostou da história de Eliseu?
1: Sim,
0: Estou
1: ouvindo aqui.
0: A gente aprende cada coisa, né, filha, na Bíblia? E eu vou fazer uma pergunta para você bem sincera, assim, eu deixo você falar, prometo. Você já tinha lido esse texto? Seja sincera.
1: Não.
0: Então, tá aí que...
1: Amei e gritei.
0: Tá bom, querida. Bom, fala lá, Edir.
1: Ai, padre, tô ligando para contar a graça que eu recebi. Quando o senhor estava nos Estados Unidos, agora, tempos atrás, ao conversar com o Santíssimo, assim, no meio do povo...
0: Sim, eu no retiro, depois fiz isso em vários lugares. Anderson, depois fiz isso, aí não foi transmitido que tivemos um problema, mas sim, eu passei com o Santíssimo.
1: Você estava no clube português.
0: Então, no clube português foi no primeiro ou segundo dia do retiro.
1: Sim, aí o senhor estava lá, aí na hora que o senhor passou para o Santíssimo, porque dias antes eu estava com dores fortes no rim, muito, muito mesmo. Tinha ido tomar injeção, outro dia voltei para tomar soro.
0: Sim.
1: E nada passava. Quando passou o senhor com o Santíssimo e parou assim na TV, aí eu estava com aquela dor, o senhor falou assim: Jesus está curando uma pessoa que está em casa.
0: Meu Deus.
1: Com um problema urinário e com dores no rim, ou crise de dores no rim, algo assim.
0: Sim.
1: Padre, ao terminar, eu continuei orando, junto. Sim. Padre, passou.
0: Eu acredito.
1: Um dia antes eu tinha ido no médico, padre, com tanta receita, com tanto remédio forte, como também nenhum.
0: Louvado seja Deus. Louvado seja Deus.
1: Amém. Sarou.
0: Deus seja louvado, filha.
1: Amém.
0: Diga, eu sou o milagre de Jesus.
1: Eu sou o milagre de Jesus.
0: Eucarístico.
1: Eucarístico.
0: Amém. E diga, louvado seja Deus. Quer pedir oração, filha?
1: Eu pedi para a minha família. Filhos, netos, tá irmãos, bom. Irmãs.
0: Tá certo, querida. Gente, tá aí a Edir que partilhou conosco. E às vezes você vai dizer assim, ah, mas por que que eu vou acompanhar de longe? Claro, nada como estar presencialmente. Volto a dizer, nada como estar presencialmente. Mas nós transmitimos tudo. E mesmo distante, a fé, pela misericórdia de Deus, primeiro, graça de Deus e a fé, Deus age. Você escutou, Edir? Eu estava nos Estados Unidos, não importa se foi no sábado ou no domingo, nos dois dias eu fiz a passagem com o Santíssimo Sacramento. E Deus colocou no meu coração naquela hora, eu nem lembro disso, que uma pessoa em casa, acompanhando pela televisão, estava sendo curada, tocada nos rins. E você escutou, um dia antes, o médico tinha dado remédios pesados, ela não tomou nada. Não é um sinal de Deus? Não é um sinal de Deus, meu filho? E ainda tem gente que não crê. Edir, de Indaiatuba, São Paulo, YouTube, Rádio Central AM de Campinas, Dom João Inácio Müller, arcebispo de Campinas. Quero fazer um apelo a você. Que tal você se tornar o mensageiro da Capelinha de Jesus das Santas Chagas? Eu acredito, gente, quantas graças têm sido derramadas, quantos casamentos restaurados, quantas famílias que se reúnem. Por isso, enquanto eu vou mostrando as fotos, ligue e diga, vou me tornar um líder mensageiro da Capelinha, Faça isso agora, tome essa atitude. O Silvano Jesus da Silva, de Belo Horizonte, olha aí, Belo Horizonte, mandou a foto, muito obrigado. Eleusa Maria Zorte Santini, de Chapecó, Santa Catarina. Erenilce Rosa, do Nascimento, Itaquiraí, Mato Grosso do Sul. Violanta de Barros, Massachusetts, Estados Unidos. Padre Jorge ali no meio. Tá aí, gente. Foi lá no retiro, em Massachusetts, que aconteceu essa revelação. Maria da Cruz Santos Oliveira, de Picos, Piauí, meu abraço. Maria de Fátima da Silva Monteiro, Rio de Janeiro. Vanilda Mâncio da Silva, de Cacoal, Rondônia. Quitéria Maria dos Santos, Lagoa da Canoa, Alagoas. Jaqueline Estuane, Paranavaí, Paraná, meu abraço. Valdirene Amâncio da Silva, Matupá, Mato Grosso. Então fica meu apelo. Você recebeu uma graça de Jesus das Santas Chagas? Você já foi uma miraculada, um miraculado de Jesus das Santas Chagas? Então retribua dizendo, assim como eu aprendi a ter devoção a Jesus das Santas Chagas, quero levar aos demais. Torne-se um líder mensageiro da Capelinha agora. 0800-410-6060. Se você preferir, mande um WhatsApp. 41-3221-6060. Acredite. Acredite por quê? Porque as Santas Chagas de Jesus é uma devoção que vem da igreja. Eu vou citar, e está aqui no devocionário de Jesus das Santas Chagas, São Boaventura disse assim: as chagas de Cristo ferem os corações mais duros e aquecem as almas mais frias. Se escutou? São Boaventura disse: as chagas de Jesus ferem os corações mais duros e aquecem as almas mais frias. Que o Senhor das Santas Chagas faça isso. E não é isso que o mundo mais precisa? Torne-se um mensageiro da Capelinha de Jesus das Santas Chagas. Eu vou para o intervalo, eu volto já. E lembrando que nós continuamos o 8º dia de Nossa Senhora Aparecida. Não pare de rezar enquanto não puder dizer obrigado, Senhor, pela graça recebida. Eu volto já.
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1: Hoje aniversário de Dom Paulo Francisco Machado, da Diocese de Uberlândia, Minas Gerais. Também aniversário da Rádio Irmã, Princesa do Brejo, Serraria, Paraíba, Sertão FM, Madalena, Ceará, Social FM 87.9, Planalto do Sul, São Paulo. 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A paz de Jesus, Padre Reginaldo. Sou uma filha de Deus e quero agradecer uma graça recebida. Fiz várias novenas junto com meu neto, chorei bastante, mas nunca perdi a fé. Meu marido bebia quase todos os dias. Graças a Deus não era violento, mas me incomodava aquele vício. No dia dos pais ele me disse: a partir de hoje não vou colocar uma gota de bebida na boca. Pensei, meu Deus, obrigado. Faz 7 anos que ele não coloca mais uma gota de álcool na boca. Sou ouvinte de todos os dias e associada. Um dia o senhor perguntou: o que mais você quer que Deus faça por você, que gostaria de pedir? E eu pedi que ele parasse com o álcool. E o senhor falou: veja o que você vai pedir. Chorando, graças a Deus, fui atendido. Muito obrigado, meu Deus, por este milagre recebido. Eu sabia que Deus nunca faz um milagre pela metade. Hoje, ele é uma pessoa muito religiosa. Vai à missa todos os domingos. E ela coloca, entre aspas, nós vamos. Eu sou uma devota de Nossa Senhora do Carmo e Virgem de Guadalupe. Muito obrigado, graça recebida e graça testemunhada. Toca o sino, sacristão. Uma filha de Deus de algum lugar do Paraná. Tá vendo, gente? Eu acredito nisso. Que a pessoa, pela graça de Deus, consegue sair de um vício. No caso, o alcoolismo hoje. Vamos juntos? 8º dia da novena de Nossa Senhora Aparecida.
2: Rogai por nós, rogai por nós, Nossa Senhora.
1: Ó incomparável Mãe, Nossa Senhora da Conceição Aparecida, Mãe de Deus, Rainha dos Anjos, Advogada dos Pecadores, refúgio e consolação dos aflitos e atribulados, Nossa Senhora Aparecida, cheia de poder e bondade, lançai sobre nós um olhar favorável para que sejamos socorridos por vós em todas as necessidades em que nos acharmos. E de modo particular hoje, nesta novena, faça o meu pedido. Qual o seu pedido? Faça. Nossa Senhora Aparecida, padroeira do Brasil, livrai-nos de tudo que possa ofender-vos e ao vós, Santíssimo Filho Jesus. Nossa Senhora Aparecida, preservai-nos de todos os perigos da alma e do corpo. Dirigi-nos em trilhando o caminho da virtude, possamos um dia ver-vos e amar-vos na eterna glória. Nossa Senhora Aparecida, rogai por nós. Nossa Senhora Aparecida, intercedei por nós. Nossa Senhora Aparecida, fazei-nos dignos das promessas de Cristo. Eterno Pai, eu vos ofereço as santas chagas de nosso Senhor Jesus Cristo para curar as de nossas almas. O Senhor esteja convosco. Ele está no meio de nós. Por intercessão de Nossa Senhora, São Pio de Pietrelcina, nos méritos das santas chagas, abençoe a água, a roupa dos enfermos, as fotos de família. Abençoai, Senhor, e santificai aqueles que mais estão necessitados, as causas mais urgentes. Em nome do Pai, do Filho, do Espírito Santo. Amém. Gente, eu volto a te dizer, muitos não conhecem a leitura orante. Hoje eu termino dizendo, pegue a leitura orante e mande para o outro, para outra. E eu termino com o clipe Chagas Abertas, YouTube Padre Manzotti. Evangelizar é...

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9: Isabela Gouveia traz para você, ouvinte motorista, atualização da Helena de Vasconcelos Costa. Isabela.
10: Viegas, só piora o trânsito na Avenida Helena de Vasconcelos Costa, via Pepsi, para quem segue em direção à BR-040, na chegada ao trevo da Ceasa. Como a gente acompanha aqui na Itatiaia, tem uma carreta com defeito, uma faixa interditada, e por conta disso já tem reflexos, inclusive, na Via Expressa de Contagem, no sentido Belo Horizonte. Desde a passagem pelo bairro Bernardo Monteiro, não há previsão de liberação da pista. O motorista já sente os impactos também no outro sentido da via Pepsi para quem vai acessar a Via Expressa. Destacando a situação aqui da capital, na rua 13 de setembro, no bairro Alpes, região oeste de Belo Horizonte, tem um carro capotado. Essa aqui é uma rua muito íngreme, com um morro muito grande, então tem um carro capotado por lá. Não há informação sobre feridos. Quem puder, vale buscar outros caminhos. Volto com vocês.
11: Chamar outro repórter ao vivo, agora direto de São Paulo, Yuri Cavalieri, porque a Secretaria de Segurança Pública de São Paulo investiga manifestantes pró-Lula que picharam e quebraram estações de metrô durante ato na Avenida Paulista no último domingo. Yuri Cavalieri acompanha, traz os detalhes. Bom dia, Yuri.
12: Um ótimo dia, você está aqui, a quem nos acompanha exatamente. A Polícia Civil aqui de São Paulo já está analisando imagens do sistema de monitoramento do metrô, além de demais câmeras que integram o programa Muralha Paulista, né, que distribui várias câmeras aqui por São Paulo, para tentar identificar e responsabilizar os autores desses atos de vandalismo. Uma inspeção técnica do metrô constatou que foram danificadas pelo menos 8 placas de vidro das coberturas dos acessos do metrô na Avenida Paulista, além de pichações e adesivos colados em paredes internas, corrimão de escadas fixas e também no interior dos trens. As pichações foram feitas nos vidros e nas estruturas de metal dos acessos das estações, inclusive bem em frente ao prédio da Justiça Federal. Em flagrantes feitos pela CNN Brasil, os manifestantes aparecem em cima das estruturas que dão acesso ao metrô. Alguns deles utilizam camisas para tampar o rosto e não serem identificados. Ontem, um grupo de manifestantes de direita se reuniu para limpar essas pichações que ocorreram durante o ato pró-Lula na Paulista. Esse ato de limpeza foi convocado pelo mineiro de Carangola, o Thales Gomes, que é empresário e fundador do grupo G4 Educação. O senador eleito pelo Paraná, Deltan Dallagnol do Novo, também participou dessa iniciativa na Paulista. Os manifestantes ajudaram a remover as pichações feitas nas estações e também adesivos colados em prédios e placas. Também ontem, trabalhadores do serviço de limpeza da Prefeitura de São Paulo tiveram que dedicar boa parte do dia para limpar essas pichações e também todo o lixo deixado na manifestação de domingo. Até agora, publicamente, nem o presidente Lula, nem a campanha petista se manifestaram sobre esses atos de vandalismo que ocorreram na Avenida Paulista durante um ato pró-Lula que ocorreu no último domingo. Eustáquio Ramos e Fernanda Viegas.
9: Obrigada, Yuri Cavalieri, ao vivo de São Paulo.
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14: 11:06.
15: E vamos à previsão do tempo.
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17: Será nesta terça-feira um dia de céu parcialmente nublado, com pancadas de chuva e trovoadas isoladas. A temperatura mínima foi de 18 e a máxima deve chegar aos 34 graus. A umidade fica baixa, principalmente à tarde, marcando 30%. Repórter Aline Neves.
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8: Chega com tudo e a Nath Fiuza. Vamos falar do Galão da Massa e do Cruzeirão Cabuloso. Nath, porque o Galo tá na contagem regressiva pro primeiro jogo da semifinal da Sul amanhã. E o Cabuloso ontem tomou 4 gols do Bragantino, hein, Nath? Bom dia pra você.
9: Ontem nós tivemos o Cruzeiro em campo no encerramento da 30ª rodada da Série A, jogo fora de casa contra o Bragantino. Você destacou bem, o grande problema do Cruzeiro no jogo foi a sua defesa, um time muito exposto, sofrendo também gols em jogadas de escanteio, e isso fez com que o Cruzeiro desperdiçasse uma ótima oportunidade de conquistar mais uma vitória e consequentemente entrar no G4, algo que portanto não aconteceu. O comentarista Vinícius Andrade está com a gente aqui no Jornal da Itatiaia, trazendo mais detalhes sobre a atuação do Cruzeiro ontem no interior de São Paulo. Bom dia, Vinícius.
10: O Cruzeiro decepcionou, viu? E perdeu uma grande oportunidade, que era entrar no G4 do Campeonato Brasileiro. 4-2 foi o resultado para o Bragantino fora de casa. O Cruzeiro que, ofensivamente, até produziu. O Cruzeiro teve volume, criou oportunidades, conseguiu fazer 2 gols, mas o jogo não funciona só no ataque, né? Você precisa se defender bem, e esse foi o grande problema do Cruzeiro na partida, que tomou 2 gols muito parecidos em cobranças de escanteio. Com 30 minutos do primeiro tempo, estava 3-0 para o Bragantino, que se aproveitou das falhas do Cruzeiro. O Cruzeiro teve mais posse de bola, até mais finalizações, mas o Bragantino foi mais letal e o Cruzeiro com o meio de campo também muito exposto. O Zé Lucas até jogou bem, mas ficou ali tendo que correr por ele e pelo Gerson. Vale aqui destacar, né? Mais uma partida ruim do Gerson, que precisa competir mais. Foi um investimento muito alto e ele tem que dar essa resposta em campo. Claro, não é só ele, mas o Cruzeiro agora tem o Grêmio pela frente e também não vai ser jogo fácil.
9: É verdade, Vinícius, muito obrigada, viu, pela sua participação aqui no jornal. O Cruzeiro sofreu 2 gols praticamente idênticos, falhas graves de marcação em jogadas de bola aérea, né, jogadas de escanteio do adversário, e o técnico Arthur Jorge comentou sobre isso na entrevista coletiva depois da partida. Não é isso, repórter Emerson Pansieri com a gente, bom dia.
11: Bom dia para você, Nath, para quem acompanha o jornal da Itatiaia. O Cruzeiro não conseguiu chegar ao G4. Foi a 10ª derrota no Campeonato Brasileiro e o técnico Arthur Jorge falou dos erros na bola parada.
12: Eu acho que não é uma grande explicação que ele possa dar em relação a isso, porque o que é verdade é que nós já detectamos que esse é um problema nosso, um problema que temos tido, um problema que tem sobretudo a ver com aquilo que é também os batedores da...
11: E o técnico Arthur Jorge falou dos erros na bola parada.
12: Eu acho que não é uma grande explicação que ele possa dar em relação a isso, porque... O que é verdade é que nós já detectamos que esse é um problema nosso,

0: Domingo às 4 horas da tarde em Porto Alegre, sem Felipe Moraes, suspenso com o terceiro cartão amarelo, Nath.
1: Tá certo, Emerson Pancieri, obrigada, viu, pelas informações. O Cruzeiro, então, ficou no sexto lugar, tem 48 pontos. O G4 tem Flamengo, Palmeiras, Atlético Paranaense, o Fluminense é o quarto, Bahia é o quinto, na sequência Cruzeiro e Atlético. Ontem, além do jogo do time Celeste, nós também tivemos Coritiba e Botafogo empatando por 1-1 e o Atlético Paranaense goleando a Chapecoense por 4-1 na Arena Condá. O Atlético vive a expectativa do primeiro jogo das semifinais da Copa Sul-Americana. Amanhã recebe o Montevideo City Torque na Arena MRV. Daqui a pouquinho tem treino na cidade do Galo, com o técnico Eduardo Domingues ajustando o time. Não é isso, Henrique André? Bom dia.
2: Daqui a pouquinho, o técnico Eduardo Domingues comanda a última atividade antes do confronto de amanhã. O Atlético encara o Montevideo City Torque, primeiro confronto da semifinal da Copa Sul-Americana. Não vai poder contar com o volante Fred, mas terá o retorno do atacante Bernard, assim também como Thomas Coelho e Reinier, os artilheiros da temporada, com 9 gols marcados. 27 mil ingressos vendidos para este duelo tão importante pela Copa Sul-Americana. Para as informações do Atlético, repórter Henrique André. Bom dia!
1: Bom dia, Henrique. Obrigada pelas informações. E hoje nós já teremos Copa Sul-Americana, o Vasco, jogando às 21h30 contra o Boca Juniors. Primeiro jogo aí da outra semifinal. Primeira partida essa que será disputada na La Bombonera, em Buenos Aires, na Argentina. As notícias do esporte com Nath Fiuza.

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4: Duas pesquisas divulgadas há pouco mostram que o senador e candidato à presidência da República pelo PL, Flávio Bolsonaro, mantém a vantagem sobre Lula na liderança das

0: intenções de voto.
1: A pesquisa do Instituto GERP Mercadologia aponta que Flávio Bolsonaro tem 55% das intenções de voto. E nesse segundo turno, enquanto presidente Lula do PT, aparece com 45%.
0: Na evolução da série histórica de votos válidos promovida pelo Instituto, Flávio Bolsonaro oscilou entre 51% e 55% das intenções. Já Lula variou de 45% a 49% no mesmo período.
1: O levantamento ouviu 2.400 pessoas, quinta e sexta-feira da semana passada e ontem. O nível de confiança é de 95% e a margem de erro é de 2 pontos percentuais para mais ou para menos.
0: Já no levantamento realizado pelo Instituto Poder Data AIA, Flávio Bolsonaro aparece com 51% das intenções de voto em um cenário estimado para a disputa de segundo turno, contra Lula, que tem 49%.
1: O Poder Data AIA entrevistou 3 mil eleitores em todo o país entre sábado e ontem, por meio de entrevistas por telefone. A margem de erro é de 1,8 ponto percentual para mais ou para menos, com índice de confiança de 95%.
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12: 11:21.
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1: 6. Padre repreende homem que distribuía panfletos políticos com fake news sobre Nossa Senhora Aparecida na Grande BH.
14: O Tribunal Superior da Inglaterra negou nesta segunda-feira a autoridade do Comitê de Clientes para representar as vítimas do rompimento da barragem de Fundão em Mariana. A decisão mantém o PGMBM, antes chamado de Pogos Goodhead, como escritório responsável por mais de 400 mil atingidos pelo desastre. O comitê de clientes foi...
0: 7:36, vamos chamar a reportagem do Nuno Kraus falando sobre o padre que repreendeu um homem que distribuía panfletos políticos com fake news sobre Nossa Senhora Aparecida na Grande BH. Daqui a pouquinho ele fala sobre o julgamento da tragédia de Mariana lá na Inglaterra. Vamos ouvir a reportagem sobre o padre repreendendo um fiel.
14: Um padre identificado como Jorge Widrich repreendeu um suposto eleitor do presidente Lula na entrada do santuário Nossa Senhora Aparecida em Contagem, na região metropolitana de Belo Horizonte. O episódio ocorreu nesta segunda-feira, durante a chegada de fiéis para uma celebração. ação religiosa. A Itatiaia apurou que o homem estava distribuindo panfletos com informações falsas aos fiéis. Em vídeo que circula nas redes sociais, o padre questiona o conteúdo do material. O texto, assinado por um grupo identificado como Cristãos Católicos na Política, descreve os supostos riscos da vitória do senador Flávio Bolsonaro na disputa pela presidência da República. Um trecho do material diz que a maioria dos apoiadores de Flávio está ligada a grupos radicais que se alimentaram do ódio aos católicos. Na reta final do primeiro turno da eleição presidencial, começou a circular na internet a informação de que setores evangélicos ligados a Flávio Bolsonaro estariam articulando a retirada do título de padroeira do Brasil de Nossa Senhora Aparecida. O senador nega essa hipótese. Em entrevista ao plantão de notícias RMBH 031, Padre Jorge aponta que a imagem de Nossa Senhora não deve ser utilizada para fins políticos.
13: Nossa Senhora fica muito triste quando se usa o nome dela e a religiosidade para os fins politiqueiros. Isso não se faz. Claro, cada um tem suas preferências pessoais que a gente deve respeitar, mas a gente não deve colocar no meio da briga Nossa Senhora. Depois, eu acho que o espaço sagrado, ele merece respeito de todos os lados. Nós não vamos permitir com que as desavenças políticas estraguem a nossa festa. Com Nossa Senhora de mãos dadas, rumo ao reino que é de Jesus Cristo. Olha, política passa. No dia seguinte das eleições, vamos acordar na mesma cama, na mesma casa, no mesmo prédio, na mesma casa. Vamos para a mesma empresa onde trabalhamos, vamos frequentar a mesma comunidade. Cada um é cada um, tem sua responsabilidade diante de Deus. Você pode gostar, não gostar, mas acho que é a maturidade que nós precisamos em primeiro lugar.
14: A Arquidiocese de Belo Horizonte compartilhou em setembro, em sua página oficial, uma cartilha com orientações sobre as eleições deste ano. A instituição afirma que a Igreja Católica é apartidária, não indica candidatos e respeita a liberdade individual de cada cidadão na definição do voto. Repórter Nuno Krause.
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1: A escalada do conflito no Oriente Médio, Rita, pressiona o preço do barril de petróleo novamente? Bom dia para você.
21: Bom dia. Ontem foi feriado no Brasil, dia de Nossa Senhora Aparecida, e que ela continue a nos proteger, dia da criança, e viva o futuro do Brasil. Mas foi feriado também nos Estados Unidos, em homenagem a Cristóvão Colombo. Mas por lá, o mercado financeiro funcionou. O índice Dow Jones subiu 0,38%, o S&P ficou estável, caindo 0,06%, e o Nasdaq caiu 0,44%. Mas o destaque do final de semana foi a escalada do conflito no Oriente Médio. Os Houthis voltaram a atacar a Arábia Saudita e Trump promete ficar do lado dos sauditas para combater os Houthis. Com isso, o preço do barril de petróleo escalou. Foi para US$ 106,48. Temos agora um problema na rota de Hormuz e na rota do Mar Vermelho, o que complica ainda mais a oferta de petróleo para o planeta. Apesar da notícia boa, do alívio de Putin falando e prometendo liberar estoque de diesel para o planeta. Mas enfim, as coisas estão realmente complicando. Nos Estados Unidos, amanhã teremos o anúncio do CPI, o índice de inflação americano. E aí a gente pode reforçar ou não as apostas para que a taxa de juros por lá não suba ainda, mas só na última reunião do ano do FONC, que é o Comitê de Política Monetária deles, né? E por aqui no Brasil, a gente tem o rali eleitoral, que ganhou muita força na semana passada, mas poderemos ter um mercado amanhã mais voltado para o cenário externo, dada a escalada do conflito no Oriente Médio. As ações da Petrobras subiram ontem nos Estados Unidos 0,51%, as da Vale 0,14%, e o EWZ, que é o principal ETF, né, o índice que negocia ações brasileiras, fechou em alta de 0,27%. Portanto, o conflito no Oriente Médio deve hoje fazer mais preço do que o rali eleitoral. Rita Mundi.
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19: 11:31. 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
1: Berta, na Assembleia Legislativa, os deputados estaduais reeleitos já começam a se articular para a eleição da mesa diretora na próxima legislatura. Quem são os mais cotados?
2: Terminada a eleição para deputados estaduais e para governador de Minas, começam na Assembleia Legislativa as articulações para a sucessão do presidente Tadeu Leite na próxima legislatura. Tadeu não concorreu à reeleição porque vai assumir uma cadeira no Tribunal de Contas do Estado. 9 parlamentares são mencionados nestas articulações iniciais. No PL, há 4 nomes: Bruno Engler, Sargento Rodrigues, Gustavo Santana e Vitório Medioli. Na centro-direita, do PSD, correm João Magalhães e Tito Torres. Já no PP, são citados Dorgal Andrade e Nayara Rocha. Na centro-esquerda, Ulisses Gomes, do PT, é apontado com bom trânsito ao centro e à direita. Além do carisma pessoal do candidato, a eleição à presidência da Assembleia tem 2 características que são decisivas. A primeira, o presidente da casa tem peso importante na condução das articulações. Tadeu Leite costuma deixar que todos os interessados iniciem as conversas. Quando o quadro da disputa se afunila, ele trabalha pela construção de consenso. Assim foi nos 3 processos para a eleição de conselheiros do Tribunal de Contas do Estado, que aconteceram em 2025 e neste 2026. Há uma segunda característica importante nesse processo de eleição para a presidência da Assembleia: o perfil político do governador eleito e a composição do seu futuro secretariado. A máxima tem sido de que o governador não elege, mas veta. Cleitinho já foi deputado estadual, é senador, conhece os processos de articulação e conversas entre parlamentares de diferentes linhas ideológicas para a construção de maiorias. Também o governador eleito tem declarado a disposição de uma administração com foco nos interesses do Estado e da população, afastada de disputas ideológicas. A composição política que se desenha do futuro governo vai nessa direção. É multipartidária, reunindo até este momento quadros do PL, do Republicanos, do União, do PP, do MDB e do PSB. Sob o comando de Tadeu Leite, nesta atual legislatura e na anterior, a Assembleia teve uma atuação institucional e programática. Até por isso, deu estabilidade política à Casa Legislativa para conduzir debates de interesse do Estado, como foi o caso da renegociação da dívida pública de Minas com a União. Em princípio, essa seria uma tarefa do governo do Estado, mas o ex-governador Romeu Zema, sempre inflamando embates ideológicos com o governo federal, perdeu o protagonismo nesse processo. A Assembleia ocupou o espaço, valorizou a importância da articulação e construção política, e por tudo isso, o futuro presidente da Casa, que reunir tais características, sairá em vantagem nesta corrida. Berta Macaron para o...
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8: 11:37.
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1: A Justiça da Inglaterra nega trocar o escritório de advocacia que representa as vítimas do rompimento da barragem de Fundão em Mariana. O comitê tentava substituir a defesa no processo bilionário de 36 bilhões de libras.
14: O Tribunal Superior da Inglaterra negou nesta segunda-feira a autoridade do Comitê de Clientes para representar as vítimas do rompimento da barragem de Fundão, em Mariana. A decisão mantém o PGMBM, antes chamado de Pogos Goodhead, como escritório responsável por mais de 400 mil atingidos pelo desastre. O Comitê de Clientes foi criado em 2022 com o objetivo de intermediar a relação entre as vítimas e o Pogos Goodhead na ação coletiva ajuizada em Londres contra a BHP, mineradora que detinha 50% da Samarco. Após alguns atritos, o comitê solicitou a troca do Pogos Goodhead pelo escritório americano BGI, Bailey Glasser International. A justiça inglesa, no entanto, apontou que o comitê não podia tomar uma decisão que envolvesse 400 mil clientes e que, portanto, não tinha autoridade para contratar o BGI. Em nota, o BGI afirmou que está decepcionado com a decisão e que apoiará o comitê de clientes no processo de avaliação sobre quais medidas tomar a partir de agora. A CEO do Pogos Goodhead, Alicia Alinea, argumenta que o BGI não deixou claro para os clientes como eles poderiam ser afetados por uma mudança de representação.
10: Sabemos também que ao longo de todo o processo, de toda essa campanha, que tem sido cheia de teatro, os clientes nunca ficaram sabendo da exposição a que estariam expostos em termos de preços. Importante que os clientes estejam cientes disso. Por isso é que nós vamos garantir uma comunicação clara com os nossos clientes a todo momento, para que entendam justamente isso. E vamos continuar também a nossa campanha de comunicação que já estamos fazendo nas últimas semanas. A mensagem principal aqui é que precisamos garantir a estabilidade para a gente manter o cronograma. Essa é a parte mais importante. Esse é o nosso principal foco. E em caso de mudança sem justa causa, isso traria algumas consequências importantes para os clientes, inclusive do ponto de vista de custos, de financiamento, de seguros. Estamos falando aqui de uma apólice de seguros que não é normal, é diferente, é inovadora, é a primeira vez que isso acontece. Por isso, não é fácil fazer essa transferência para um outro escritório. E também é a questão da exposição ao custo. Cada cliente tem a sua exposição ao custo. Então, se você quiser mudar de escritório de advocacia, e aí a decisão é sua, isso não quer dizer que você não terá que pagar os horários ou taxas que foram colhidas durante esse período. A gente deixou isso bem claro e, inclusive, o juiz hoje reconheceu esse fato.
14: Em nota divulgada à imprensa, o BGI lamentou a decisão do Tribunal Superior da Inglaterra, abre aspas, compartilhamos a decepção do Comitê de Clientes pelo fato de o tribunal não ter reconhecido seu direito de escolher a representação jurídica em nome de todos os atingidos pelo rompimento da barragem de Mariana. O comitê tem sido claro sobre quem considera que deve representar os atingidos, tendo manifestado de forma reiterada sérias preocupações com a condução e os rumos do processo sob a responsabilidade do atual escritório. O comitê agora avaliará cuidadosamente, junto aos seus advogados, quais medidas poderá adotar e contará com todo o apoio do BGI nesse processo. Nosso compromisso com os atingidos e com sua luta por justiça permanece inalterado, fecha aspas. A partir de agora, o processo segue em andamento na justiça inglesa. As vítimas pedem 36 bilhões de libras, cerca de 251 bilhões de reais em indenização pelo rompimento que matou 19 pessoas e deixou mais de 2 mil desabrigadas. O tribunal já considerou a BHP culpada pelo desastre, mas ainda não definiu o valor das indenizações aos clientes. Isso deve ocorrer a partir de abril do ano que vem. Vale lembrar que as vítimas que aceitaram o acordo de indenização no Brasil não fazem parte desse grupo. Repórter Nuno Krause.
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5: 11:49.
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2: 11:56.

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9: 12:09.
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2: Ó, Senhora de Aparecida, tu que foste concebida padroeira do Brasil, em todos os lares é adorada, e entre as flores conservadas está seu manto azul cor de anil. Tu que é a luz

assim: Senhora de Aparecida, abençoai minha família querida, que esteja bem longe ou bem perto de mim. E se alguém, nesse mundo de Deus, um dia sentir o gosto amargo do fracasso, ou dominado pelo cansaço, chamando por esta imagem, a sua fé decidida em Deus e na Senhora de Aparecida, de novo lhe trará coragem. Nós, sendo filhos de Deus, sendo simples artistas, à procura dos sonhos, em

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12: Meio-dia e 36.
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4: Uma hora.
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4: Uma hora.
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4: Uma hora.
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1: 1:03. 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

tarde, terça-feira, terçou por aqui, começando tudo de novo nas ondas sonoras da Cajuru FM 98,7, programa Balança Cajuru, está no ar pra você e com você, até as 3 da tarde, até a hora do café, eu te faço companhia, viu gente, essa segunda hora aí, né, do dia, né gente, muita gente que pegou o expediente bem de manhãzinho, outros estão deixando o expediente, né, hora dessa, outros estão trabalhando, outros estão de boa, outros estão de férias, né, a meninada tá toda de férias, né, os professores também, né gente, curtindo então aí a semana das crianças, a semana do estudante, né, gente? Então, muita gente tá de férias, muita gente tá de boa, tá viajando, outros estão na roça, outros estão por aqui mesmo, outros estão trabalhando, né, gente? Assim como nós, né, gente? Voltamos, então, aí, depois desse feriado prolongado, né, gente? Feriado nacional, né, gente? E ontem, né, dia 12 de outubro, dia da nossa padroeira, dia de Nossa Senhora Aparecida, um dia muito bonito, né? Um dia muito comemorado, né, gente? Né? E também não é pra menos, né? Dia, né, da Mãe do Senhor, não é possível, né, gente? Que a gente não vai comemorar, né? Então, aqui em Cajuru, né, aconteceu então a festa da nossa padroeira, bem de manhãzinha, né, gente? Lá na Praça Nossa Senhora Aparecida, Praça do Cruzeiro, né? Teve também aí ao meio-dia a consagração, às 3 da tarde, né, gente? A bênção, né? Aconteceu a cavalgada também, a gente tava lá tomando frente, né, gente? Como todos os outros anos, né? 15 anos, né, de cavalgada nossa padroeira, né? 15ª cavalgada de Nossa Senhora Aparecida, aconteceu ontem, né? Saindo às 14 horas em ponto, né? Lá da prainha, passando aí por 10 ruas aqui da nossa cidade, né? As principais ruas da cidade, né? Dando volta na cidade, né? Com as bênçãos aí da nossa padroeira também, sendo conduzida na canoa, né, gente? Né? Aí nessa cavalgada até a Praça Nossa Senhora Aparecida, onde aconteceu a consagração, a bênção, a entrega do salbento, o toque do berrante, né, gente? Tudo ali a moda do jeito que o peão gosta, né, gente? O peão devoto também aí de Nossa Senhora também veio fazer a sua homenagem, né? Muitos cavaleiros, muitos participantes aqui de Carmo Cajuru, de Divinópolis também, né, gente? Tinha 3 bairros, né, de Divinópolis, conversei com o pessoal, né, são 3 bairros, né, pessoal de Divinópolis que vieram, né, de Divinópolis, né, de 3 bairros de lá, é diferente, né, foi trazendo, então, turmas, né, de fora também pra participar com a gente. Vem gente também lá de Cachoeirinha, município de Itaúna também participar aqui com a gente, né, veio outra turma de Muladeiro também aqui pertinho de Itaúna também, dos campos, né, então teve muitos, né, gente, cavaleiros de fora, né, participando, mas também cavaleiros aqui, Amazonas também, de Carmo do Cajuru, participaram também, né, gente, dessa cavalgada, né, que saiu mais ou menos uns 50 cavaleiros lá da prainha, chegou mais ou menos 300 cavaleiros lá em cima, né, gente, porque ao longo aí do trajeto, né, gente, o pessoal vai, né, vai chegando e vai encostando, e aí o que que acontece? Quando chega lá em cima pra benção, é que montão de cavaleiros, isso é bom demais da conta, sinal que o pessoal ainda tem fé, ainda é muito devoto à nossa padroeira, à Nossa Senhora Aparecida, e tá de parabéns então a todos os organizadores da festa Nossa Senhora Aparecida, que tava bonito, porque no sabadão de noite também a gente teve lá na Praça Nossa Senhora Aparecida, que tava um calorão retado, mas aconteceu a missa, a celebração no sábado, não, aliás, perdão, foi no domingo, né, foi domingo à noite, tava muito bonito, muito participativo, né, e o pessoal lá tá de parabéns, muito bem ornamentado também a Praça do Cruzeiro, a Praça Nossa Senhora Aparecida, que automaticamente já é uma praça muito bonita, né, gente, né, muito bem feita, né, e tá muito bem cuidada também, né, e foi muito bem ornamentada também para acontecer aí a festa da nossa padroeira, que tava muito bonito, né, e acontecendo também, né, gente, aqui em Carmo do Cajuru, a festa de reinado, né, gente, engrandecendo ainda mais a nossa cultura, né, eu gosto muito da cultura da nossa cidade, né, a nossa cultura local, né, ela é muito rica, né, ela é muito viva e muito ativa, né, mesmo que às vezes não tem tanto apoio quanto precisava, mas tem aí, né, o pessoal que empenha, os organizadores, né, que estão aí sempre levantando a bandeira, né, e levando essas culturas além, então isso é muito bonito, muito bacana, e aconteceu então aí essa festa de reinado, muito bonita também, muito colorida, uma festa muito bonita, né, e muito participativa também, né, gente, cada um aí, né, com a sua crença, com a sua religião, mas cada um aí, né, gente, são pessoas de bom coração e cada um curtindo aí, né, do jeito que gosta e fazendo da melhor forma possível e assim, né, mantendo as tradições aqui na nossa cidade. Tava muito bacana, muito participativo, teve também a festa das crianças, né, gente, de manhã lá na Praça Nossa Senhora Aparecida, né, no dia 12, né, foi ontem, né, na parte da manhã, né, teve também o café lá na parte da manhã, teve celebração, tava muito bonito, né, gente, ontem foi um dia muito abençoado e muito cheio também, né, muita coisa acontecendo na cidade, né, então foi um dia muito bacana e muito calor também, saci, olha a chuvinha no finalzinho do dia, ajudou um pouquinho a refrescar, mas tava danado de bom, foi um dia muito bacana, muita gente emendou também o final de semana pra ir pra roça, porque nem todo mundo gosta de cidade, né? Nem todo
mundo gosta de festa igual nós, né, gente? Muita gente gosta de aconchego e sossego do mato, né? Então muita gente, né, foi pras roças, foi pras comunidades rurais aí, foi pra barragem, foi caçar à beira d'água, né? Cada um curtindo aí o seu feriado prolongado da melhor forma possível, né? Da melhor forma como cada um gosta, não é mesmo? Então, agora aconteceu então esse feriado prolongado, muito bonito, muito participativo aí, que eu tava falando aí das festas, né? Dos festejos, né? Que aconteceu então aí nesse último final de semana, né, gente? Sexta, sábado, domingo e ontem, 4 dias de festança. Bom também, né? A gente também gosta demais, né? Bacana, então. Parabéns a todos os cavaleiros que participaram com a gente da cavalgada, né, gente? Mais de 300 cavaleiros participaram ontem com a gente da 15ª cavalgada de Nossa Senhora Aparecida, que aconteceu aqui em Carmo Cajuru ontem. Tava bacana demais, né? E perdeu quem não foi, né? Tava bonito, tava bacana. Mas você quer conferir? Você que não foi, mas você tá curioso pra saber como é que foi, o que aconteceu, o que deixou? Tá lá nas nossas redes sociais, viu? Tá lá no nosso particular, viu? Tá lá no nosso WhatsApp, no nosso status, tá no Face, tá também, né, no Instagram, tá pra todo lado. Só você ir lá que você vai ver, tá? Leninha Souza, vai lá pra você ver, tem tudo lá sobre a festa da nossa padroeira, viu? Mas você quer saber as demais festas também, né? Aí igual a festa que aconteceu também de Reinado, não tem como a gente participar de tudo, né? Mas a festa de Reinado também, né, gente? Tá lá no Facebook também, você pode, né, conferir também no Instagram, né, gente? Uma festa muito bonita também, muito participativa, tá? Então o pessoal que ficou em casa, ou que não foi nas festas, ou que tava, né, pro meio do mato aí, curtindo, né? Pode estar indo conferir tudo que aconteceu aqui na nossa cidade através das nossas redes sociais aí, né? Que é o Jornalzinho Online, não é mesmo? Eu gosto demais da conta, né? Então bora sim, então, né, gente? Agora são 1h13, essa é a frequência mais quente do seu rádio, viu? Simbora então aí na rádio que acompanha você no seu dia a dia, nessa é a playlist sonora perfeita pro seu início de tarde, pro seu início de semana, porque terçou com cara de segunda, né, gente? Hoje terçou com cara de segunda-feira, mas não é não, viu? 12 minutos, essa é a frequência mais quente do seu rádio, viu? Simbora então aí na rádio que acompanha você no seu dia a dia, nessa é a playlist sonora perfeita pro seu início de tarde, pro seu início de semana, porque terçou com

A gente sabe, né? Então tem coisas que marcam a gente. Por isso que eu gosto muito das datas, né, gente? Essas datas comemorativas. Tudo de bom, né? Gente, vamos então. Programa Balança Cajuru, a partir de agora, então, com o melhor de tudo, o melhor de todos os ritmos, o melhor de todos os cantos. 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Olha, música, informação, entretenimento, a partir de agora, nas ondas sonoras da Cajuru FM, no seu início de tarde, aqui no Balança Cajuru, hein? E simbora com esse ritmo aí do verão, ó, ao som de Jamil. Ei, saudade, simbora.

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0: Agora são 1h23 aqui no Balança Cajuru, né? 1h23, né? César Menotti e Fabiano, ó, mensagem pra ela, né? Começamos aqui também, né, gente? Ao som de Jamil, nesse calorão, nesse som, esse prefixo do verão, né, gente? Que estamos aí em pleno verão, esse calorão retado, né, gente? Esse país tropical, é uma benção, é uma maravilha, né? E rolou por aí, então, né? O som de Jamil é saudade, né? E aí, de fundinho, a Aerosmith, né? Atitude Advance, aqui no Balança Cajuru, que agora já são 1h23, né? 1h23, vamos pro intervalo? Tá na hora, né? 1h23, vai pro intervalo rapidinho, viu, gente? E daqui a pouquinho eu tô de volta, volto trazendo mais música, volto trazendo a sua participação por aqui também, viu? 3244-1194 999-77-5940, viu? Tá liberado aqui a sua participação aqui comigo, tá? E também o WhatsApp aqui da Cajuru FM, né? O telefone da emissora, 999-26-2280, viu, gente? Então são três telefones pra você ligar e participar aqui com a gente, mandar aquele abraço, mandar aquele alô, e a gente vai fazer acontecer aqui a sua música, vamos mandar o seu alô, vamos mandar ver seu recadinho por aqui, tá certo? Até às 15 horas estaremos por aqui com o melhor de todos os ritmos pra você, tá bom? Pode ficar à vontade aqui e participar com a gente, tá?
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0: Olha, gente, agora essa hora, 41 minutos aqui no Balança Cajuru, né? 1h51. Estamos de volta. É o melhor de todos os ritmos aqui no Balança Cajuru, aquele rock popular brasileiro, Capital Inicial, depois da meia-noite. E o melhor de todos os ritmos, né, gente, aqui no Balança Cajuru até as 3 da tarde, né, gente, até as 15 horas, né, eu te faço companhia por aqui, trazendo música, informação, entretenimento por aqui no programa Balança Cajuru, seu início de tarde.
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0: É rolando e difundir um som de asa de águia, né, simbora. Simbora nada, a gente tá só chegando, né, gente? Semana tá apenas começando, né? Hoje terçou, né? Hoje terça-feira, né? Terça-feira, dia 13, né, gente? Dia 13 de outubro de 2026. É início de tarde, né, gente? O programa Balança Cajuru, dando prosseguimento, né, gente? Aqui no programa Balança Cajuru, com o melhor de tudo, melhor de todos os ritmos pra você, viu?
1: Simbora.
0: E deixa eu falar pra você, o que foi, deu passar, né, o serviço de utilidade pública, né, da Rádio Cajuru e também do Balança, ficando muito bem informado por aqui com os serviços, né?
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0: Passando pra você então o serviço de utilidade pública da Rádio Cajuru e também do Balanço. Gente, olha, foi perdido uma carteira, né, gente? Na última sexta-feira, viu? Foi perdido então a carteira contendo documentos, cartões de banco e uma certa quantia em dinheiro. Na verdade é o salário, né, todinho do mês aí, né, que o senhor trabalhou. Veio aqui na rádio agora há pouco, cheguei aqui, já tava aqui na porta aqui, desesperado atrás, né, da carteira. Falei, não importa tanto, né, com dinheiro, lógico, faz falta, né, o salário do mês, né, gente? Tava nessa carteira, né? Mas agora falou, né, o problema é os documentos, né, gente? Então, se você encontrou uma carteira, foi perdida. Gente, o espaço é muito pequeno para ele ter perdido essa carteira aqui no centro e ninguém tem encontrado, né, gente? Foi entre que o armazém do Nelson e o açougue do Renato é muito pequeno, gente. Isso aqui não tem nem 50 metros aqui, né? Aqui no centro, pertinho da emissora, ele veio perder na última sexta-feira, né, a carteira contendo, então, o salário todinho dele aí, né? Ele falou que não tá importando tanto com o salário, lógico, seria bom se achasse tudo, mas mais preocupado com os cartões, né? Com os documentos, né? Que tem que dar baixa, é complicado fazer de novo, dá trabalho, perde tempo, né, gente? Né? Esquenta a cabeça, dá uma trabalheira danada, porque tem que dar baixa, depois tem que fazer tudo de novo. Então, gente, quem encontrou, por gentileza, entra em contato com o Moacir Adriano, tá? Que é um senhor que trabalhou aí o mês inteiro, pegou o dia, fez uma comprinha ali, quando saiu, perdeu essa carteira, né? Muito pertinho, entra aqui o Nelson e também o açougue do Renato, perdeu essa carteira, né? Voltou atrás na hora que ele deu falta da carteira, que ele voltou atrás, já não achou mais, né? Já voltou lá no Nelson, já não tava, veio aqui no açougue aqui, não tava, né? Então, foi, né, no meio da rua aqui que ele perdeu, nesse espaço muito pertinho aqui. Então, pra você que encontrou essa carteira no nome de Moacir Adriano, entra em contato, gente, no 998-43-99-45. É um cara trabalhador, gente, é um senhor trabalhador, trabalhou, pegou o salário de lá, veio fazer as comprinhas, acabou perdendo, né, sua carteira com seus documentos, né, e também com a certa quantia de dinheiro, né? Ele falou que tá preocupado mais com os documentos. Quem encontrou, gente, entra em contato então com o Moacir Adriano. Vou te falar o telefone. Mas se não tiver dado tempo, que é que a gente fala rapidinho aqui, tá? Aí às vezes você não consegue anotar, pode ligar aqui que eu faço repeteco pra você fora do ar aí. Eu falo onde que tá a carteira que a gente passa pro Moacir, tá? Telefone então 998-43-99-45, viu? É, eu cheguei aqui na emissora, já tava aqui na porta da rádio desesperadinha aqui, né? Porque a rádio tava fechada, cheguei aqui. Eu já tava aqui desesperado atrás desse documento, né, gente? Então tá fazendo muita falta. Então pra você que encontrou essa carteira, contendo documentos no nome de Moacir Adriano, entre em contato 998-43-99-45, viu? 998-43-99-45, se você encontrou ou sabe, né, do paradeiro dessa carteira, né, contendo documentos no nome de Moacir Adriano. Ou entre em contato com a gente aqui também, que a gente entra em contato aí com o Moacir Adriano, tá bom?
2: Oh,
0: 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É, a equipe do Bazar agradece a todos pelo apoio, ó, em prol da Vila Vicentina. E lembrando, né, gente, que o Bazar está em funcionamento toda terça-feira, né, gente, na parte da tarde. Então hoje está com suas portas abertas, viu? E nas quintas-feiras, na parte da manhã, viu? Então tá aí duas oportunidades para você, na parte da manhã e na parte da tarde, né, gente? Então o Bazar está funcionando toda terça na parte da tarde e nas quintas-feiras na parte da manhã, tá bom? Abração lá a todos os voluntários, todo o pessoal que trabalha aí, né, gente, no Bazar da Vila, né, pessoal também, os internos, né, gente, os moradores da Vila Vicentina também, né, pessoal que trabalha lá também, aquele abração pra vocês aí, viu? Olha a vaga de emprego, né, gente, deixa eu falar pra você aqui que a Tuola Imóveis está contratando ajudante de entrega, marceneiro, ó, folheador e também marceneiro planejado e também montador de móveis prontos. Tá interessado? Tuola Imóveis, viu? Avenida Progresso, 651, no Industrial 2, aqui em Carmo do Cajuru, em frente à Luz Transporte. E o telefone é o 37-984-139826. Esse telefone, né, gente, é somente aí para envio de currículos, viu? É, não precisa procurar informações, não. Esse telefone é somente para envio de currículos. Olha, gente, procura-se uma calopsita. Tem aqui as passarinhos bonitinhos, que rupia assim, a Cris. É danado de bonitinho que as passarinhos. Pois é, sumiu ali da Rua Águia, número 61, aqui no centro. Ela é de cor branca, tá? Pertence a Arlinda. A Arlinda já me ligou, mandou até foto dessa calopsita, né, gente? E ela, né, fugiu, né, a calopsita mansa. É animal de estimação lá da Arlinda. Se você encontrou, entre em contato então 998-14-17-54. Talvez ela tá aí nas mediações ali, né, da Rua Águia, para aqueles lados ali, apareceu na sua casa, você não sabe de quem que é, da Arlinda. Entre em contato com ela, tá bom? 998-14-17-54, viu? É a calopsita, beleza? Foi perdido também, gente, um óculos de grau de armação rosa claro, ó. Aproximadamente aqui entre o Lumar e o bairro Nossa Senhora do Carmo. Então, se você encontrou esse óculos, né, um óculos de grau de armação rosa claro, né, ali entre o Lumar e o bairro Nossa Senhora do Carmo, né, mais ou menos nessas mediações, entre em contato 999-34-81-72, viu? Foi encontrado também de uma sacolinha de remédios ali na porta da Cacau Show, viu, gente? Essa sacolinha você encontra lá na loja, lá da Cacau Show, viu, pra você, né, que perdeu, às vezes sentou lá, né, descansou um pouquinho do sol. Quando foi sair o sol, esquenta tanto a cabeça, né, a pessoa esquece as coisas, né? E veio esquecer a sacolinha cheia de remédio que deve tá fazendo falta, né? Pois é, essa sacolinha de remédios, né, de medicamentos, se encontra então aí na Cacau Show, tá bom? Foi perdido um óculos de grau de cor nude, viu, gente? É nude dourado, né, gente? Aproximadamente 30 dias atrás, né? Mas ainda tá fazendo falta pra pessoa, lógico, né, gente? Então quem encontrou, entra em contato 999-39-3104, hein? Olha a Eli da Santana de Moraes, Rafael, ela perdeu sua CNH e também o cartão do Sicoob, viu? Se alguém encontrou, entra em contato aí no 999-65-7997. Gente, quaisquer um desses recados aí que eu falei, que muita vez você sabe, né? Aí faz então também a sua parte, a gente tá fazendo a nossa parte, que é divulgar, você também pode estar fazendo a sua parte também e ajudar alguém a encontrar seus documentos perdidos, seu, né, calopsita, né, a procurar um emprego, tá? Entra em contato nesses telefones, mas se não deu tempo aí, você pode me ligar aqui, que eu faço repeteco pra você de quaisquer um desses contatos aqui, porque o horário aqui é curtinho, que nem. Pois é, curtinho, curtinho. Então, o que acontece aí? Você entra em contato aqui com a gente, a gente passa o telefone e aí a gente vai ajudando, porque aqui somos uns pelos outros, beleza? São 1h49. Gente, eu tô sem. Não, tô desconcentrada hoje, né? Meu Deus. Tá bom, é canseira, né? Sol, né? Vamos colocar a desculpa no sol. Pra não falar que é ressaca, né? 1h49, né, gente? Vamos rolar por aqui o som de Luan Santana, Água com Açúcar, do ano de 2019. A gente vai atender aqui, ó, o ouvinte que tá ligadinho com a gente. Eu tô meio desconcentrada aqui hoje mesmo. Nossa senhora, o que tá acontecendo? Agora são 1h50.
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0: Por aqui toca muito mais música, por aqui toca até coração, né? Atende aí. Simbora então atender você que tá ligando, participando aqui com a gente, né, gente? 3244-1194-999-77-5940 e também 999-26-2280. São três telefones pra você participar aqui comigo, hein? Simbora então atender você que tá aí ligadinho com a gente, viu, gente? Olha, deixa eu atender aqui então a Maria José que tá ligadinho com a gente, viu, Maria José? Maria José, abração pra você, esposa do Nilton, viu? Tudo de bom pra você, tá aqui mandando os parabéns pela organização da Cavalgata. Obrigado, viu, Maria José? Tudo de bom pra você também, né? E que Nossa Senhora abençoe nós todos, viu, Maria José? Tudo de bom pra você aí também. E ela tá falando que hoje é o dia do fisioterapeuta, abração, então todos, tem muito fisioterapeuta em Cajuru, né? Os particulares, também o pessoal que trabalha na rede pública, abração a todos os fisioterapeutas, né? Que trabalham aqui em Carmo, Cajuru e toda a região, que hoje é o dia deles, né, gente? Então, um abração aí para a Gabriela, para o João Paulo, para a Lidiane, para a Cíntia, para a Fernanda, que trabalhou aqui na emissora há muito tempo com a gente, né? Também o Wagner Gonçalves e todos os outros, né, gente? Um carinho aí muito grande a todos vocês, um abraço carinhoso. E a música do Luan Santana, Água com Açúcar, pois é, essa música aí é a música Maria José selecionou a dedo e tá mandando para todo esse pessoal aí, todos os fisioterapeutas. Um abração para você, viu, Maria José Gonçalves? Tudo de bom para você. Você é minha fã número 1, também sou sua fã. Aquele abraço, tudo de bom para você, viu? Vai curtir sua música aqui agora, ao som de Luan Santana, viu? Do ano de 2019, saudade já, né? Essa já virou saudade, né? Ao som de Luan Santana, né? Agora são hora 51 minutos, Água com Açúcar, simbora assim, ó.

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0: Muito bem, gente, agora são 14 horas, 1 minuto aqui no Balança Cajuru. Tá aí de Alexandre, o novo cara, né? Luan Santana, Água com Açúcar. Essa música aí foi a pedida aqui, né, da Maria, que tá ligadinho com a gente, Maria José Gonçalves, parabenizando todos os fisioterapeutas pelo dia de hoje, pelo dia do fisioterapeuta Gabriela, João Paulo, Lidiane, a Cíntia, Fernando, Wagner Gonçalves e a todos os fisioterapeutas daqui de Cajuru e de toda a região também. Aquele abração pra vocês pela comemoração do dia do fisioterapeuta hoje, né? Aquele abração pra vocês, tudo aí, viu? Rolou pra ele também o Alemão do Forró, Paixãozinha. Você é só de fundinho, porque tá na hora de a gente ir pro intervalo, né, gente? Já são 14 horas, 1 minuto. Bora pro intervalo então, rapidinho. Daqui a pouquinho eu tô de volta, viu?
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1: Vamos de volta, né, gente? São 14 horas 13 minutos, né? 2:13. E vamos por aí, né? O som remix de Diana. Só dançante, né? Aqui no Balança Cajuru. Quando são 14 horas 13 minutos.
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1: É, eu só penso em você, o som de Robério e seus teclados. Aquele forrozinho, né, gente? Meio misturado aí com o meio romântico, né? Com um clássico, ó. Aí vira isso aí, né? A participação de Léo Magalhães, né?
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1: Gente, mas agora a gente vai lá pra som de Robério e seus teclados. Aquele forrozinho, né, gente? Meio misturado aí com o meio romântico, né? Com um clássico, ó. Aí vira isso aí, né? A participação de Léo Magalhães, né?

Tivemos dois domingos, né? Ontem, antes de ontem também, mas é porque teve muita festa boa e nós estávamos curtindo todas, que a gente gosta demais, viu? Marlúcia, abração pra você também. Marlúcia tá de boa, tá de férias, a meninada tá de férias da escola, né, gente? E Marlúcia trabalha na escola lá em Divinópolis e esses dias agora tá na Forgança também e tá, por incrível que pareça, tá ouvindo meu programa, né? Diariamente ela ouvia. Depois começou a trabalhar em Divinópolis lá na escola, não teve jeito mais, né? Na escola, não teve jeito de ligar a rádio, né? Até mesmo caboreada da meninada, não teve jeito. Agora falando, hoje eu tô ouvindo seu programa, né? Bacana demais. E o Marlúcio, bom retorno pra você. Boas férias pra você. É só uma semana, né? Passa rapidinho, né? Mas tá bom, né? Já ajuda, né? Bração pra você, viu, Marlúcio? Tudo de bom pra você, viu? Gente, deixa eu repetir aqui um recadinho aqui da Arlinda. Essa calopsita aqui que tá sumida, gente. A Arlinda falou, Leninha do céu, é a minha calopsita. Não tá deixando eu dormir. E ela falou que é a calopsita, gente. Eu falei dessa calopsita no bloco anterior aqui, gente, que tá sumida, viu, gente? É uma calopsita branca, né? Que sumiu ali da Rua Águia, né? Número 61, aqui do centro, ela é de cor branca, né? Quem encontrou, gente, vai ser gratificado. Essa calopsita, gente, não é que ela saiu voando, não. Essa calopsita, ela é acostumada a ficar solta. Ela não é, né, passarinho de gaiola, não, gente. Ela é uma calopsita que fica solta, né? É ela e o cravo, né? Os dois são amiguinhos. E aí, segundo a Arlindo, o cravo tá lá na barulhada danada, sentindo a falta da, né, da calopsita, né, gente? Que, lógico, as criações também sentem falta, né, gente? Aí, né, tem um apego também aí, né, com as suas amizades, né? Eu sei que eu tenho dois cachorrinhos lá em casa, quando tira um, o outro fica daquele jeito, né? Não é fácil, não, né? Então, o cravo tá sentindo falta lá, né, da calopsita, né, que eram amigos, né, gente, ali, os animais, né, também tem seus apegos, né, e essa calopsita, né, gente, ela não é de gaiola, então se alguém pegou colocar na gaiola, ela vai até morrer, porque, gente, ó, ela não é acostumada com gaiola, a vida inteira ficou solta, solta no quintal, andando, né, foi livre, né, gente, então não é calopsita de gaiola, então quem pegou, levou essa calopsita, colocou na gaiola, não vai nem comer, não vai nem dormir. Aí, falar em dormir, gente, né, segundo a Arlinda, tem que cobrir a calopsita, senão não dorme não, viu? Pois é, fica subiando e vai subiando e subir a noite inteira até, sei lá, cobrir ela, tá? Então, tá vendo, gente? As criações também tem as manhas, né, gente? As manias, né, gente? Então, a pessoa pega, leva pra casa, põe na gaiola, joga um alpiste, bota uma água lá e aí o passarinho não come, não bebe, por quê? Porque já tem ali, né, gente, né, as manias, né, gente? Então, pra você que encontrou, né, gente, a criação sofre, o dono também sofre, né, gente? Então, pra quem encontrou essa calopsita, viu, gente? Entra em contato com a Arlinda, tá? Essa calopsita tá fazendo falta lá, né? É a companhia do cravo, né, a companhia de outro passarinho, né, gente, tá fazendo falta pra Arlinda também, né, que é a companhia da Arlinda, ficava solto, um animal livre, né, gente, fica solto, mansinha, não é calopsita que, né, que bica nem nada, né, e tem que cobrir ela, né, gente, é toda manhosa, que bonitinho, que gracinha, né, tem que cobrir, senão não para de subir na hora de dormir, né, gente, olha que bonitinho. Então, né, a Arlinda já criou ela desse jeito, né, gente, então, pra quem encontrou essa calopsita, gente, entra em contato com a Arlinda, e vai ser bem gratificado, tá? O telefone da Arlinda é o 998-14-1754, viu? A Arlinda mora lá na Rua Águia, número 61 aqui no centro, viu? 998-14-1754, o telefone da Arlinda, né? Que veio, né, a perder essa calopsita. Ela acha que enquanto ela saiu pra ir no mercado, ela acha que ela passou por baixo do portão, alguém passou na rua, ah, tá sumido, tá perdido aqui, mas na verdade não tá perdido, ela tem um dono que tá bem cuidado e muito bem cuidada, por sinal, né? Tratado como criança, né, gente? Então isso é muito bacana, né? A pessoa que tem, gosta e cuida, né? Então, quando, né, essa criação sai, a pessoa sente aí, né, a falta, né? Então, bora lá fazer uma campanha boa aí pra gente encontrar a calopsita, viu, Arlinda? Se Deus quiser, vai encontrar Nossa Senhora aí, né? A Aparecida vai trazer pra você sua calopsita de volta aí, tá bom? Agora são 14 horas e 18 minutos, Rio Negro e Solimões, na sola da bota, viu? A nossa amiga aqui, Romilda Maia. Romilda, eu te mandei os vídeos aí, né? Você pediu os vídeos aí, né? E, gente, alguém tiver feito filmagem ontem também, né, da Cavalgada, pode mandar pra gente aqui, viu? Eu gosto de arquivar tudo aqui, tá certo? Pode mandar pra mim aqui, receber com muito carinho, tá? São 14 horas e 18 minutos, bora de música assim então, ó.

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0: qualquer
1: segundo. Olha, gente, são agora 14 horas 36 minutos, né? 2h36, estamos de volta. É tudo isso, gente? 2 horas e 36 minutos já? Nossa senhora, hein? Olha, alô pra eu, som de Barreirito, Andorinha Mensageira. Gente, ontem eu tava com a cabeça tão cheia ontem. Acho que é ansiedade, né? Hoje tá vazia demais, muito leve, né? Acho que é por isso que hoje eu tô assim, até meio perdida, né, gente? Assim, meio desconcentrada aqui com o programa, né? Eu acho que é um cara também de ressaca, né, gente? E depois ontem também a gente foi procurar um barzinho, né? Depois que, né, acabou, fizemos a nossa parte primeiro, né, gente? Fomos na bênção, né? Consagração, recebemos o salbento, mas depois, né, reunimos com os amigos lá no fogão a lenha, né? No barzinho do Chimbique, lá no finalzinho da rua, né? E lá a gente tomou umas cocas geladinhas, tava danado de bom. Chegamos em casa, já tava de noitão, né? Hoje a gente tá aí todo moído, acabado, mas ó, felizes da vida, né? Isso é o que importa, não é mesmo? E deixa eu mandar um abração pra Rita, que tá ligadinha com a gente. Alô, Rita, abração pra você. A Rita do Zé Lagoa tá lá ligadinha com a gente no bairro São Luís, aquele abração. Amanda também, alô, Amanda, aquele abração. Marlúcia tá aí de férias, hein, Marlúcia, aquele abração pra você. Mais uma vez, a Romilda Maia também ligadinha com a gente. E o Ronaldo também, viu, Ronaldo? Aquele abraço, Ronaldo tá ligado com a gente. Ele tá afim de curtir aqui, gente, sá senhora, né? Os Barões da Pisadinha, beija bem. Vou tocar pra você aqui agora, viu, Ronaldo? Aquele abraço, viu? Agora são 14 horas 37 minutos. É um atrás da outra aqui no Balança Cajuru, assim, ó.
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5: Tudo bem, gente? Agora são 14 horas 40 minutos, né, gente? 2 horas 40 minutos. Guilherme Silva e Barões da Pisadinha. Beija bem, né, gente? É dona de 2024. Atendemos aqui o Ronaldo aqui do centro, que tá ligadinho com a gente. É, Ronaldo, aquele abração, viu? Gente, são 14 horas 40 minutos. Tudo isso, a senhora, falta apenas 20 minutos para as 15 horas. Vamos então aqui para o último bloco de apoios culturais. E eu volto daqui a pouquinho, já volto trazendo aquela sofrência. Hoje, uma saudade do ano de 1972, do cantor americano BJ Thomas. Vou tocar pra você daqui a pouquinho, logo após o intervalo. Foi uma música lindíssima, tá certo? São agora 14 horas 41 minutos. Daqui a pouquinho eu tô de volta.
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0: Muito bem, né, gente? Tá na hora de ir embora. São 14 horas e 44 minutos. Bora, bora, né, gente? Manda quem pode obedecer quem tem juízo. Hoje é terça-feira, né, gente? Então hoje não é dia de perder o juízo, então vamos embora, né? São 14 horas e 44 minutos. Luiz Sobrinho já chegou por aqui, já ajeitando esses ar-condicionado pra nós aqui, esse ventilador, esse climatizador. Tem que ter, gente, porque o lugarzinho abafadinho, saciona, né, Luiz? Eu já tô encerrando, mas Luiz já tá chegando por aqui com o balai de gato aqui, ajeitando as coisas. E daqui a pouquinho tem o balai de gato pra você com o Luiz Sobrinho, né, Luiz?
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0: É de 3 até as 4h30, né, gente? De 15 às 16h30 é o Luiz Sobrinho com o Balai de Gato, ó, né, gente? Depois aqui do programa Balança Cajuru. Que a gente já tá encerrando aqui. O programa já tá na hora da gente ir embora.
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0: E você ouviu então Balança Cajuru, agradecendo assim nossos colaboradores, né, gente? 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
0: Bora curtir então a saideira, o Amor e Saudade de Hoje, do ano de 1972. Essa música foi gravada no ano de 1972. Conta a história aí sensível, né, de uma jovem mãe solo, né, aos 16 anos, criando o filho aí em meio às dificuldades e encontrando então conforto no amor e também na música. É o que você vai ouvir agora no Amor e Saudade de Hoje. Essa música retrata então de forma sensível, né, a história de uma jovem mãe, né, gente, de 16 anos, que usa então a canção, né, de ninar para acalmar o seu filho aí em meio às dificuldades em ser mãe solo. É uma saudade do ano de 1972, e é o que você vai ouvir agora no Amor e Saudade, tá bom? Vambora, gente, eu tô na ressaca hoje, que sabe a senhora, vambora, amanhã a gente tá de volta, mais animado, né, gente? Mas estamos, né, felizes da vida, tá bom? Voltamos amanhã, se Deus quiser, a partir das 13, com mais um Balança Cajuru. Daqui a pouquinho tem Luiz Sobrinho, hein? Tchau, tchau, pessoal.
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0: gravar, meu filho.
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0: Tudo está no seu lugar.
2: Muito bem, tudo está no seu lugar. Boa tarde pra você, no carro, em casa, no lazer, no trabalho, onde você estiver, a rádio está sempre com você. O rádio é o seu melhor amigo, a rádio é a sua melhor amiga. Nós estamos aqui, beleza? Ligado com você, tá beleza? Um abraço para todo mundo, uma boa tarde. São 3:01 e para você de todos os lugares, cidades vizinhas, comunidades rurais, todos os bairros, né? Trabalhadores em geral que está aí ligado com a gente. Onde você estiver, manda aquele abraço, manda aquela mensagem pra gente que nós vamos mandar aquele abraço pra você. Onde que você estiver, tenha uma ótima tarde. E pra você que está parando de serviço agora, um bom descanso. Pra você que está pegando serviço agora, também um bom trabalho. E pra você que não está fazendo nada, também bom lazer, boa curtição. Passe bem, tenha um dia maravilhoso. Hoje, 13/10/2026. Então tá aí ligado com a gente, todo mundo, depois da festa de Nossa Senhora Aparecida, da padroeira do Brasil, que está sempre abençoando o nosso Brasil, o nosso país, sempre abençoando você, todos os dias é dia, não é isso? Todo dia, toda hora é hora de orar, de buscar, de agradecer a Deus e também com a nossa mamãe Maria Santíssima, que maravilha! Oh, ontem estava uma festa mais linda e eu quero começar para você o programa com as canções que a fé escreveu da música do Padre Zezinho, Senhora e Rainha. Não és deusa, nem é mais que Deus, mas depois de Jesus o Senhor, neste mundo ninguém foi maior. Foi que o diácono estava explicando para a gente ontem lá na praça Nossa Senhora Aparecida, não é? Pois é, eu gosto muito de começar o programa com as canções que a fé escreveu. Você sabe por quê? Porque neste momento tem muita gente precisando de elevar a sua oração a Deus em forma de música, em forma de canção. Não é? A sua oração pode subir aos céus em forma de canção, em forma de louvor, alegria total. Né? Buscando essa paz que vem de Deus, essa paz que vem do alto, não esta paz que a gente procura aqui na terra, que ela não vai nos fazer tanto bem, igual a paz futura que está na mão de Deus e que Deus possa fazer por todos nós, por cada um de nós, o que a gente mereceu, o que tiver, o que for melhor para a gente, né? Ele faz o melhor. Então o melhor que eu acho também agora para nós é a gente começar com o programa, as canções que a fé escreveu. Tá certo? Então tá. E já a gente toca a música que os ouvintes pedem, vai rodar os áudios e tudo mais. O Balaio de Gato tem de tudo pra você aqui, viu? De tudo e mais um pouquinho. Vamos lá? Legal então. Uma tarde maravilhosa pra vocês.

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Para eles que continuam zangados com Deus, esta canção

0: Muito bem, Padre Zezinho, nas canções que a fé escreveu para todos vocês. Tem gente em casa com o radinho ligado. Tem uma senhora que falou assim para mim, olha, eu gosto daquelas canções que a fé escreveu, porque a gente está ligando o rádio naquela hora, às vezes arrumando a casa, terminando de arrumar a casa, às vezes fazendo café, colocando café na mesa para as pessoas, para a família, ou às vezes até mesmo preparando para fazer a janta, né? Preparando o alimento da tarde, e às vezes até preparando para fazer uma belíssima caminhada. Que bom, que bom. Caminhada faz muito bem, viu, dona? Faz muito bem, viu, dona Maria? Pois é. Então, um abraço para a senhora, as canções que a fé escreveu, dedicada especialmente, exclusivamente à senhora, viu? E também todos os ouvintes que estão ligados com a gente aqui nessa parte da tarde. Né, André? O André Muchaca, lá da Lanternagem. O André da Lanternagem. Um abração para você, para os amigos e a família também, beleza? O André. André, daqui a pouquinho eu vou colocar o áudio no ar. Ei, Jovita, do Bairro Jardim Alvorado, um abraço para você também, o Tostão. E a Maria Eduarda também está ligado com a gente. Os ouvintes todos ligados. Continua todo mundo ligado aqui na emissora que faz barulho legal. Agora é o seguinte, o programa Balaio de Gato Toca é o que o ouvinte pede, viu, gente? É o que o ouvinte pede, a gente toca, tá? Porque o ouvinte pediu, o Balaio de Gato toca de tudo. Sertanejo, universitários, que música decente também, é claro, né? Música bacana, música que tem letra. A gente toca rock, toca samba, toca axé, a gente toca MPB, a gente toca sertanejo, toca tudo que o ouvinte pede. E quem manda é o ouvinte. Não é beleza? Então eu vou voltar daqui a pouquinho, mas não sai daí não, tá? É um pé lá e outro cá, porque é rapidão. É sinal assim, ó, de um piscar de olhos. Eu estou de volta trazendo para você as canções da tarde. André, tô preparando uma linda aqui para você que gosta do fundo do baú. Pera aí.
1: 3:19. 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
5: Muito bem, gente, uma nota de utilidade pública para você. Olha, você que encontrou aí o documento, viu? A carteira com todos os documentos e demais coisas. Está fazendo muita falta, viu, meu amigo ou minha amiga? Quem foi que encontrou, por gentileza, que você se sinta aí no dever de devolver. Foi perdido a carteira com documentos em nome de Moacir Adriano. Você encontrou aí a carteira com os documentos de Moacir Adriano? Foi perdido na última sexta-feira aqui no centro. Então você vê que sexta, sábado, né? Sábado, domingo, segunda, então 3 dias de carteira perdida. Se você encontrou aí os documentos, a carteira com os documentos de Moacir Adriano, por gentileza, você pode ligar no 98435945, viu? 98439945, beleza? Agora são 3 horas mais 25 minutos, 3h25. Vamos lá, vamos ouvir aqui o áudio do nosso grande amigo ouvinte André. E na sequência, eu já solto para você a confusão da música, né, André? Ei, gente boa demais.
6: Tudo está no seu lugar. Muito bem, tudo está no seu lugar. Boa tarde para você.
7: Para você também, Luiz, meu querido. O que começou?
5: Obrigado.
7: Balaio gato. É, hoje tô presente novo, hein? Terçou, né? Segundo era feriado, então terçou com a graça de Deus, meu querido.
8: 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Você pode ver de tudo, desde os...
5: Pois é, meu querido amigo André, tá aí para você começando o brilho aqui da Infinita Highway.

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4: Mas que bacana, muito bem, gente. O negócio é o seguinte, eu estava anunciando aqui o documento perdido, a carteira com os documentos em nome de Moacir Adriano. O Moacir Adriano, ele está desesperado, gente, precisando muito dos documentos. Alguém que encontrou a carteira, obviamente tinha dinheiro, mas é claro que a carteira, até ela chegar até a pessoa, ela pode passar por mãos e aí acaba que, né, a gente nem vê que rumo que toma o dinheiro, não, mas ele não está preocupado, ele está preocupado com os documentos. Aí se você tivesse sem jeito, constrangida ou constrangido em devolver os documentos, pode trazer aqui na rádio, deixa aqui com a gente passa para ele os documentos, passa para ele a carteira com os documentos, que para tirar o documento é uma burocracia daquelas, viu? É uma burocracia enorme. E até porque também está fazendo muita falta e o negócio é do rapaz, né, gente? Pertence a ele. É uma coisa que até tinha lá dentro um pouco do suor dele, mas isso aí já é uma coisa, já é muito. É uma particularidade muito grande, né? E de acordo com quem quer devolver ou não. Mas quer dizer, enfim, o que eu quero falar é que quem encontrou a carteira com os documentos de Moacir Adriano, por gentileza, por favor, ligue 99843-9945. 99843-9945. Ela foi perdida na última sexta-feira aqui em Carmo do Cajuru, aqui no centro. Aqui no centro de Carmo do Cajuru. Então, está fazendo muita falta os documentos, porque para tirar outro documento, você sabe, né? Não é verdade? É, Márcia, pode ficar tranquilo, filho. Está nas mãos de gente boa, viu? A pessoa que encontrou, com certeza, ela irá devolver sim, viu? E se alguém estiver aí ouvindo, vê outra pessoa falar que achou uma carteira com documentos e tal, mas só tinha documento, tudo bem, não tem importância. Se você achou a carteira sem, só com os documentos, sem o dinheiro, outro alguém deve ter achado, pegou o dinheiro e dispensou a carteira, e que daí, né? Mas enfim, o que está fazendo falta para ele mesmo é só os documentos. São os documentos, que é, você sabe. Então vamos lá, se você encontrou, ligue 99843-9945, beleza? Alô, meu amigo Antônio Gavião, um abração para você. Os amigos e a família, a esposa Cida. Ei, Cida, tá ligada com a gente, né? A filha Raquel e também o genro Glauber. Ei, Glauber, gente boa, tá aí ligado com a gente. Um abração para todos aí, beleza? Beleza, quem tá ligado comigo é o Genésio. Ô, Genésio, você acredita que eu esqueci o nome da sua fazenda, rapaz? Não, é o Genésio e a Eliane. É o Doge, não é isso? O Doge, o Genésio e a Eliane. Lá na fazenda, beleza? A Selma do Bar Jardim Alvorada. Ei, Selma, boa tarde para você. Os amigos, a família também. Um abração, viu? Ela pediu Barões da Pisadinha, esquema preferido. Ela está oferecendo para o Otávio, o filho, o Arlen, a comadre Senita, lá na Várzea do Carmo. E também a família, todos da Várzea do Carmo. Alô, Senita, um grande abraço para você, viu? A família, os amigos também que têm ligado com a gente na Várzea do Carmo. Tem uma galera legal ouvindo a gente lá, Cida, lá na Cachoeirinha também, né, Cida? Uma boa tarde para você, um abraço, viu? Hora certa, Cida, para você não perder seu compromisso. Seu compromisso dessa terça-feira.
0: 3h43.
4: Beleza, vamos tomar um chazinho da tarde também com todo o pessoal aí no bairro Bonfim, que tá ligado com a gente. Você do bairro Cidade Nova 1 e 2, Nossa Senhora do Carmo, Cidade Jardim, da Gameleira. Você do Vale Verde 1 e 2, Alto do Lago, Vitória, Tupi, Bonfim, Centro, Prolongamento Esporte Industrial 1 e 2. Tem também trabalhadores lá ligados com a gente, lá na Cajuru Arte Móveis, não é isso? Um abração para toda a galera aí da Cajuru Arte Móveis, está aí com seu fone de ouvido ligado com a gente, conferindo as programações aí, né? Legal. Então, um abraço aí para todo o pessoal do bairro São Francisco, Alto São Francisco, Jardim Alvorada, São Luís, Adelino Mano, Centro, você do bairro Ferrador, é o bairro de Divinópolis, está todo mundo ligado com a gente e também esqueci nenhum não, né? Não. Prolongamento Esporte, uma boa tarde para você aí do Prolongamento Esporte também, que está sintonizado com a rádio que...
5: Primeiro lugar, absoluta!
4: Não, é verdade mesmo. Eu quero mandar uma boa tarde também para as polícias, né? Policiamento de Carmo do Cajuru, Polícia Militar, a Polícia do Meio Ambiente, Polícia da Rural, Urbana, e também para a Polícia Civil e para todas as autoridades máximas de Carmo do Cajuru, servidor público. Um abração para todos vocês aí, viu? Construtores, enfim, todo mundo que está ligado com a gente. Selma, a sua canção está aqui, seu pedido é uma ordem. Vamos tomar o cafezinho da tarde, o chazinho da tarde com todo esse pessoal que eu falei aqui. O André Muchaca, André, vai tomar um golinho também, amigo. Vai tomar um chazinho.

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3: O cantor Netinho morreu na manhã dessa terça-feira.
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7: 4 horas.
8: Muito bem, hora certa para você. A gente fala hora certa, mas você já pensou o negócio?
9: é que quando a gente fala assim, hora certa, mas tem uma cidade aí, uma capital do estado, que a hora certa ela é errada. É, por exemplo, em Brasília, 10 é 9 horas. Não, aqui para nós, 10 é 10 horas. Lá em Brasília, 10 é 9. Em Brasília, 10 é 9. Estou brincando, mas é verdade. Então, a gente passa e fala assim, ó, hora certa para você, mas somente aqui. Mas e os outros relógios, gente? E os outros relógios, como é que faz? É verdade? Então, aqui o balaio de gato tem um pouquinho de cada coisa. Nós ficamos sabendo... Gente, eu vou te falar uma coisa. Não adianta muita coisa na nossa vida. Aliás, aqui na Terra, nada. Não é? O meu carro bonito, o meu telefone zerado do ano, o mais caro, de tecnologia avançada, a minha roupa mais linda, o meu dom, a minha sabedoria, a minha voz mais bonita, o meu jeito mais bonito, os melhores ambientes que eu frequento, os melhores bares, não é? Os melhores clubes da vida, as melhores boutiques, tudo do bem e do melhor, não adianta, eu vou, a gente vai. Tudo aqui é feito de areia. Da vida, a gente só leva o que viveu. O que que viveu? Você viveu bem? Você viveu tranquilo? Pronto. Amou o próximo? Perdoou? Respeitou as pessoas do jeito que elas são? Pediu? Respeitou o jeito, a maneira que elas gostam de ser tratadas? Respeitou os gostos da pessoa? Respeitou tudo? Né? Amou, abraçou, conversou, deu atenção, recebeu a ligação, atendeu, bonitinho, tal, beleza, pronto. Então é isso que a gente leva. E o que fica também, só algumas lembranças da gente que fica, mas isso são só 7 dias, e talvez nem isso. Ou na hora do foco ali, do foco, da atenção, do clima ali, do velório, que trem, que coisa, não, coitado, era tão bom, papapá, Facebook, Instagram, e vamos postar isso, postar aquilo. Pronto, aí depois de 3 dias já começa a maneirar a situação. 7 dias já vai bem. Para quem ama, elabora o luto um bom tempo, viu? Aí a pessoa fala, ah, mas fulano tá elaborando luto demorado demais, será que é remorso, é porque eles... Não. Cada pessoa elabora o luto da maneira que ela sente bem. Que ela se sentir bem. Se ela sentir vontade de chorar, chore. Se ela sentir vontade de sorrir, sorria. Se ela sentir vontade de contar histórias da pessoa com quem viveu, conte. O nosso luto, a gente elabora ele da forma que a gente sentir bem. Da forma que a gente estiver desabafando aquilo. Né? Mas agora, tem em certos pontos, as pessoas quando vão embora, eu, por exemplo, se eu for embora... Só 1, 2 dias de comentário. Ah, tá. 7 dias depois, aquela plaquinha lá. Aqui jaz. Luiz Sobrinho. Aqui jaz. Pronto, acabou. Ninguém lembra mais, ninguém celebra uma missa, ninguém fala mais nada. E é a grande verdade. O que a gente da vida só leva o que viveu. Pronto, beleza, né? Agora, então, por isso que a gente precisa viver bem. Cada minuto, cada instante, cada segundo, né? Da vida da gente. Vida bem vivida. Sempre amando, sempre respeitando o próximo, o direito do outro, né? O respeitar o direito, o dever do outro. E menos estresse na vida, porque eu não sei para quê. Tudo é feito de areia. A gente vai embora. Ninguém leva nada. Agora deixa eu te falar uma coisa. Notícia de momento. Morre o cantor Netinho.
10: O cantor Netinho morreu na manhã dessa terça-feira aos 60 anos. A informação foi confirmada pela assessoria dele nas redes sociais. Nos últimos meses, ele enfrentava um linfoma de Hodgkin, do tipo B, que evoluiu para falência renal e disfunção múltipla de órgãos. O Netinho ficou conhecido pelas músicas Beijo na Boca, Fim de Semana e o maior dos sucessos de todos, Mila, que se tornou um dos maiores símbolos do axé music. Em nota, a equipe lamentou a morte e destacou a carreira do artista, marcada por essa música, né? Principalmente Ah, Mila, mas pela música brasileira, pela alegria e pela conexão com o público. No comunicado, a assessoria destaca que, abre aspas, sua voz, sua energia e sua forma tão particular de se conectar com o público deixam um legado que permanecerá para sempre na memória e no coração de seus fãs, amigos e de todos que tiveram o privilégio de acompanhá-lo. Fecha aspas. Ainda segundo a assessoria, o Netinho enfrentou o tratamento com serenidade e costumava falar sobre a própria trajetória com gratidão. Por desejo expresso do artista, o velório e a cremação serão realizados de forma reservada, restritos a familiares e amigos próximos. A equipe do Netinho também pediu respeito à privacidade da família nesse momento de despedida. É isso, a gente manda um abração para a família e, claro, também para os brasileiros, que agora a música brasileira perde mais um dos seus grandes. Netinho, a gente se despede dele. 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
9: Pois é, então tá dado o recado, o cantor Netinho. É por isso que eu falo muito. Vamos bater papo, vamos compartilhar, vamos viver a vida legal, não é isso? Porque a única certeza é que a gente vai embora.
11: A gente vai embora. E fica tudo aqui. Os planos a longo prazo, as tarefas de casa, as dívidas com o banco, as parcelas do carro novo que a gente comprou para ter status. A gente vai embora. Sem sequer guardar as comidas na geladeira. Tudo vai apodrecendo. A roupa fica no varal. A gente vai embora. Se dissolve. A gente some. Toda a nossa importância se esvai. Essa importância que pensávamos que tínhamos. A vida continua. Ela segue. As pessoas superam e vão seguindo as suas rotinas. A gente vai embora. As brigas, grosserias, impaciência, infidelidade, tudo isso serviu para nos afastar de quem só nos trazia felicidade e amor. A gente vai embora. E o mundo continua assim, caótico, muito louco, como se a nossa presença ou ausência não fizesse a menor diferença. E aqui entre nós, não faz. Nós somos pequenos, mas nós somos arrogantes, prepotentes, metidos à besta. A gente vai embora. E é bem assim. Piscou? Num estalo, a vida vai. O cachorro que eu amo tanto, ele é doado. O cachorro se apega aos novos donos. Os viúvos se casam de novo, eles andam de mãos dadas, apaixonados, vão até no cinema. A gente vai embora. E nós somos rapidamente substituídos naquele cargo que a gente ocupou na empresa. Nós somos substituídos no outro dia. As coisas que nós nem emprestávamos são doadas. Algumas jogadas fora. Quando a gente menos espera, a gente vai embora. Aliás, quem é que espera morrer? Se a gente esperasse pela morte, talvez a gente vivesse mais. Talvez a gente colocasse a nossa melhor roupa hoje. Talvez a gente comesse a sobremesa até antes do almoço. Talvez a gente esperasse menos dos outros. Talvez a gente risse mais, saísse à tarde para ver o pôr do sol. Talvez a gente quisesse mais tempo e menos dinheiro. Hoje o tempo voa, amor. A partir do momento em que a gente nasce, começa essa viagem. Essa jornada fantástica, veloz, com destino ao fim, rumo ao fim. E ainda tem aqueles que vivem com pressa. Eu ainda tenho pressa. O que é que eu estou fazendo agora com o tempo que me resta? Que possamos ser cada dia melhores. Que saibamos reconhecer o que realmente importa nessa nossa breve passagem pela Terra. Só isso. Até porque a gente vai embora. A gente vai embora.

Muito bem, pois é, tá aí dada a notícia, o recado para você. Gente, a Arlinda é a Arlinda do Centro, ela perdeu, sumiu a calopsita branca de estimação, claro, né, gente? É mansinha, ela não fica em viveiro, não fica no viveiro, é somente solta, é mansinha, bem domesticada, muito bem cuidada e tratada. Então, o cravo maritaca, hein? Maritaca, né? Está sentindo muita falta. Segundo a Arlinda, ela disse que quem encontrar, ela vai gratificar. Gratifica-se bem, Arlinda, do centro aqui, ó, na Guilherme Nunes. Então, se você encontrou aí a calopsita, é calopsita que fala, né? Isso, calopsita branca. Você liga para o 99814-1754, 99814-1754 e será bem gratificado, beleza? E ainda continua avisando que foi perdida uma carteira com os documentos em nome de Moacir Adriano. Moacir Adriano perdeu a carteira com todos os documentos. Pede a gentileza quem encontrar, a favor, ligar para 99843-9945, 99843-9945. Então tá aí dado o recado, né? Ah, gente, vai embora. É impressionante. A gente procura compartilhar coisas bonitas com as pessoas. Tempo. Até um dia desse, que ó, são 4h13. Daqui a pouquinho eu vou tocar a canção pra você, que às 4h30 chega o Arley Chanês. Eu estava pensando um dia desse e disse que a gente gosta de passado é museu, mas não, é bom a gente recordar. Estava pensando um dia desse, quanto tempo que a gente não vê mais aquele negócio da pessoa ir na casa da outra, ficar sentadinha ali no quintal do lado de dentro da cerca, batendo papo, como se fala, terreiro, né? O pessoal costuma falar que terreiro é de macumba, não, terreiro é... É terreiro, é lugar de terra, ao redor da casa, aquelas casas simples. Meu sonho, né? Já vivi isso. Aí a gente ficava lá sentado, ia na casa do vizinho à noite, com esse calor, sentava lá de fora, esse arzinho puro, gostoso, batendo aquele papo tranquilo. Quanto tempo, né? A gente não vê mais falar nisso de jeito nenhum. O que a gente escuta falar com frequência são pessoas falando, eu detesto que vai gente na minha casa. E que pena, né, gente? Que pena. Eu gosto que vai visita na minha casa. Acho muito bacana. Cada um é cada um. Tem que respeitar as opiniões, né, das pessoas. Mas que pena que a gente não vai voltar mais àquele tempo de... Ah, vai lá em casa tomar um cafezinho. Vai lá bater um papo com a gente. Vai para a casa da vizinha do lado. Os meninos vão brincar de maré, brincar de queimada, brincar de peteca e tal. Se estiver fazendo frio, vai acender uma fogueira. Se não tiver, vai tomar alguma coisinha ali e tal. Que saudade, né? Quanto tempo a gente não vê mais falar nisso, né? Porque... Essa mensagem, a gente vai embora. O que adianta tanta coisa? O que a gente escuta hoje... Ei, Arley, boa tarde, tudo bem? Como é que tá começando esse tal? Se tiver fazendo frio, vai acender uma fogueira. Se não tiver, vai tomar alguma coisinha ali e tal. Que saudade, né? Quanto tempo a gente não vê mais falar nisso, né? Porque essa mensagem, a gente vai embora.

naquela época que o Morro da Cruz ainda era cupim, né? Ou melhor, que quando a Pedra do Calhau era brita, a gente, naquela época. Então a gente foi pensando, acabou. A boa música, quase que a gente, é difícil escutar, um bom bate-papo, um bom amigo, enfim. Bom, tá valendo, né? A qualquer tempo, pequenas maravilhas, né? Então, é desse modelo. São 4h16 agora.

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1: Beleza, são 4 horas e 25 minutos. Eu estou vazando agora. A gente vai vazar porque o Arley Chanez já chegou por aqui, já está aqui para fazer o seu programa. Então nós vamos ouvir um áudio da Aparecida. E Aparecida, Luiz, eu estou te ouvindo aqui. Aparecida, continua ouvindo o Arley Chanez que ele vai mandar alô para você, viu, Arley? Alô, não se esqueça. A Aparecida do Agostinho lá do Bairro Bonfim. Pode anotar na sua agenda toda tarde. Ela está ligada com a gente, né, Aparecida? Boa tarde.
2: Ô Luiz, boa tarde.
1: Boa tarde.
2: Eu ouvi o seu programa aqui. Aí, se tiver, você vai com uma coisa aí. A roda no quarto do seu bebê, a todos os ouvidos, a todos os meus vizinhos, a todas as minhas famílias. Aí, você manda a beleza da roda, se der tempo, viu? Se não der, tem problema não. Isso para amanhã. Eu vi uma boa tarde, eu começou a sua tarde. Vamos para a Dona Conceição, para a filha dela, Isabel, para todos que estão ouvindo.
1: Amém, Aparecida. Obrigado, Aparecida. Aparecida pediu a beleza da Rosa. Ué, que isso? João Lucas também pediu a beleza da Rosa? Ué, meu Deus, vamos ver aqui.
3: Oi, boa tarde. Manda uma para mim da Manhã do Brega, a beleza da Rosa.
1: Mainha do... É o João Lucas. João Lucas lá do açougue do supermercado Cajuru. Mainha do Brega, a beleza da Rosa. Mainha do Brega. Brega, a beleza da Rosa. Ah, preciso. Também pediu ela, que legal, hein? Vamos lá. O pessoal gosta dessa música, viu? Ela é antiga, viu? Vem da beleza da Rosa... Então é desse modelo que funcionam as coisas, né? Um abraço para todo mundo, fique com Deus. E eu vou deixar tocando aqui para você a música Beleza da Rosa. E amanhã nós estamos de volta, se Deus quiser. Bacana? Então fui. E o Arley Chanez já está prontinho aqui para mandar aquele alô para você. Boa tarde, até amanhã. Fique com Deus.
4: Manhã do Brega.

0: Agora chegou mais um programa, o Arley Chanês, aqui na Rádio Caju FM 98,7. A partir de agora até as 18, eu e você, somos nós. Eu daqui e você daí. Informação, música, esporte, variedade, notícias e, claro, a sua participação através do WhatsApp Cajuru 99926-2280. Você aí da sua casa, do seu trabalho, do carro, do comércio, onde você estiver, viu? Sintonizado na Rádio Cajuru FM, aqui a notícia vira informação, música vira companhia e, claro, a sua opinião também tem espaço aqui na Rádio Cajuru FM, no programa O Arley Chanês. Então aumenta o volume do seu rádio, prepara o café, ajeita esse fone de ouvido, vem comigo, porque a partir de agora a tarde fica mais animada.
1: Ela tá nem aí pra
0: tá. Tá no ar. Programa O Arley Chanês, eu e vocês até as 18 na Rádio Cajuru FM. Então pode participar, viu? Reforçar o WhatsApp 99926-2280. Eu quero a sua participação, quero conversar com você. Já começar mandando um abraço para Aparecida lá do Agostinho, né? Que ouviu aí a música oferecida pelo meu amigo Luiz, que comandou brilhantemente até agora há pouco sua programação. E eu espero que você que acompanhou o Luiz fique também comigo aqui na Rádio Cajuru FM.

0: Tá aí, ó, você escutou, mesmo que com as minhas interrupções, Bruno e Barreto passando aqui nesse dia 13/10.
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0: 13/10/2026, hoje a gente comemora aí, né, o Dia Nacional do fisioterapeuta e também do terapeuta ocupacional, né? Sua homenagem aí é dedicada aos profissionais responsáveis pela reabilitação, prevenção e a melhoria da qualidade de vida dos pacientes. Dia também internacional para a redução de desastres naturais, data que foi instituída aí pela ONU para incentivar a prevenção e a preparação de comunidades contra emergências e desastres. Dia da trombose, Dia Mundial da Trombose, para prevenir aí também os sintomas e o tratamento dessa doença que acomete tantas pessoas, né, que é a trombose. E a memória de São Carlos Alutis, data litúrgica celebrada aqui no Brasil por determinação dos bispos do país. Então tá aí esse dia 13 de outubro, com as suas datas comemorativas. É o pontapé inicial aqui no programa do Arley Chanês. Vamos começar com música boa, começar com coisa boa. O programa do Arley Chanês sempre tocando aí, priorizando as músicas sertanejas, né? Vamos de João Mineiro e Marciano. Whisky com gelo.

0: pontapé oficialmente dado aqui no programa O Arley Chanês, 16 horas com mais 39 minutos. Pode mandar seu WhatsApp, fazer o seu pedido musical aqui no 99926-2280. Repetindo, quer? Eu repito. 99926-2280 é o programa O Arley Chanês aqui na Rádio Cajuru FM.
1: 4h39.
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0: É o programa O Arley Chanês aqui na Rádio Cajuru FM até às 16h30. E olha, foi perdida uma carteira com os documentos que estão em nome do Moacir Adriano, tá? Moacir tá aí preocupado com a sua carteira, todos os seus documentos, é muito importante para ele, para você, não tem serventia alguma. Então se você encontrou aí a carteira com os documentos do Moacir Adriano, entra em contato com ele no 99843-9945. Essa carteira foi perdida na última sexta-feira aqui no centro de Cajuru, tá bom, gente? Então, você que encontrou a carteira aí do Moacir Adriano, 99843-9945. Isso aí foi a utilidade pública aqui da Rádio Cajuru FM no programa O Arley Chanês. 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Olha, procura-se uma calopsita. A calopsita sumiu ali na Rua Águia, número 61. Ela tem a cor branca e tá gratificando, viu? Quem encontrar, é uma calopsita de estimação. É, pessoal preocupado aí, né? Pega amor no bichinho, né? Então, se você encontrou uma calopsita aí da cor branca, ela foi perdida ali na Rua Águia, número 61, tá? Ela foi perdida lá não, né? O proprietário da calopsita reside ali na Rua Águia, número 61. Perdida ela está e ninguém sabe onde, né? Fica ali no centro, a Rua Águia, viu? Ela é da cor branca e tem uma gratificação aí para quem encontrar. Então vou passar o telefone, se você encontrou aí a calopsita branca, 99814-1754, viu? 99814-1754. E foi perdido também um óculos de grau com armação rosa, rosa claro, viu? Tá ali aproximadamente entre o Lumar e o bairro Nossa Senhora do Carmo. Então, se alguém encontrar, fazer o contato ali no 99934-8172, viu? Então, pessoal que encontrou aí esses óculos, eu vou repetir para você aqui o telefone, para você entrar em contato aí com o proprietário dos óculos. Eu tô enrolando só porque eu tirei da tela aqui, mas tá bom? O óculos com armação rosa, se você encontrou, fica ali mais ou menos entre o supermercado Lumar e o bairro Nossa Senhora do Carmo. Ligue no número 37 99934-8172, para você que encontrou esse óculos na armação rosa claro. E foi encontrada uma sacolinha com remédios na porta da Cacau Show. A sacola tá lá na loja. Então, se você perdeu aí a sua sacolinha de medicamentos, procura lá a Cacau Show que você vai recuperar, viu? Seus medicamentos, a gente sabe o quanto isso é importante para quem precisa, né? Eu mesmo tomo uma pá de remédio. É pressão alta, é diabetes. Faz parte da idade. Chama-se Vieira. E foi perdido também um par de óculos de grau na cor nude dourada. Tem 30 dias mais ou menos que a pessoa perdeu esse par de óculos. Se alguém encontrar, a favor ligar lá no 99939-3104. Se você encontrou então esses óculos de grau na cor nude dourada, o telefone é 99939-3104. Aí tem bastante tempo já, né? 30 dias. Óculo é muito sensível, né? Os óculos. E a Hélida Santana de Moraes, Rafael, perdeu seus documentos e que contém CNH, o cartão Sicoob. Então, se você encontrou, liga lá, 99965-7997. 99965-7997. Tá aí, então, dados os recados de utilidade pública aqui da Rádio Cajuru FM. Agora, quando são, 18h48, bora mandar um grande abraço pro pessoal lá da Equipe Motos, do meu amigo Valdir. Estive lá agora comprando um baú e o pessoal ligado aqui na programação da Rádio Cajuru FM estavam acompanhando no momento o programa do Luiz. Espero que o rádio continue sintonizado aqui nos 98,7 da Rádio Cajuru FM, do programa Arley Chanês, até às 18, viu? É o horário que vocês fecham aí, então muda de rádio, não? Fica aqui que é só música boa. E pra você da zona rural também, manda um grande abraço lá pro Barreiros. Pessoal ligado na gente lá no Barreiros, acompanhando aqui o programa Arley Chanês. Grande abraço pra toda a comunidade de Barreiros. Quem tá ligado também é o pessoal da Estiva. Um abração pra todo mundo lá na Estiva. manda seu pedido musical, entre em contato com a gente aqui no zap da Rádio Cajuru FM, que teremos prazer em atender o seu pedido musical.
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0: E o WhatsApp da Rádio Cajuru é 999-26-2280. 16h49, vamos de música.

vai lá, em memória do meu grande amigo Enésio Freitas, que conduziu tão brilhantemente esse horário durante anos, né, Enésio? Uma atrás da outra. Primeiro, Anthony e Gabriel com o DJ Kelvin. Aliás, virou uma mistureba, você não sabe o que é sertanejo, o que é funk, mano. Anthony e Gabriel, pelo nome, deduze-se que seja uma dupla sertaneja. Mas entra um tal de DJ Kelvin aqui. Mas a música chama Os Caipira Também Pode. E na sequência, Bruno e Denner com Hugo e Guilherme. Namora Ela. É a Rádio Cajuru FM.

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5: É, aqui você ouve muito mais música. Olha, mandar um abraço aqui, um abraço muito especial. É, tem gente que você conhece, você não tem tanto tempo assim de contato, de conhecimento, mas você adquire um carinho, uma amizade muito grande, e é o que aconteceu com o meu amigo e hoje, né, também padrinho, né, Vinícius? Vinícius que é caminhoneiro, tá agarrado, aliás, eu acho que tá dirigindo ônibus agora, né, ô Vinícius? Tá agarrado aí na estrada, tá lá em Palmeira do Goiás. Grande abraço, Vinícius, bom trabalho pra você, meu irmão, que Deus abençoe a sua viagem, seu retorno principalmente, que você consiga aí, em nome daquele que está lá em cima, que é Deus, que cuida de todos nós, né? Retornar para o seu lar, dar aquele abraço na Raquel, aquele beijo na sua esposa, com muita saúde. Ele pediu música, viu? Aproveitou que está lá em Goiás, o Vinícius, trabalhando, está agarrado, porque a vida de pobre é complicado, né, Vinícius? Ele pediu Rumo à Goiânia. E ele tá feliz, né? Ele tá lembrando aqui que o Galo ganhou. Aliás, o Galo tá bem, rapaz. O Galo tá surpreendendo a turma aí. O Galo tá começando a iludir esse torcedor tão sofrido. Tá iludindo, tá fazendo a turma sonhar de novo. O Atlético ainda não ganhou, em termos de título, ganhou nada esse ano não, né? O Cruzeiro foi campeão mineiro. O Galo tá aí na sofrência, tá buscando ainda aí o seu título pra 2026, mas tá na briga. Pela Copa do Brasil também, pela Copa Sul-Americana, né? Vaga na Libertadores também. Tá possível de sonhar. Torcedor atleticano tá aborrecido, mas tá chato esse torcedor do Galo. E o Vinícius não é diferente não, viu? O homem tá aborrecido. Vinícius, grande abraço, beijo no seu coração, bom retorno e vai aí pra você rumo à Goiânia, meu irmão.

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1: Tá aí então, pro meu amigo e padrinho, né? O Vinícius, grande abraço. Obrigado de verdade aí pelo carinho, viu? E pode aguardar, o Vinícius tá viajando.
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1: tá longe de Minas.
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1: Então, tá longe de Minas, tá lá em Goiás, mas não precisa fazer de bobo, não. E eu vou lá em Três Marias,
2: viu? Vivo distante,
1: pode colocar aquela água no feijão.
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1: você e a Raquel, que nós vamos lá retribuir aquela visita, viu?
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1: Angélica não me dá sossego.
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1: Grande abraço, obrigado. Não mudo de rádio, não. Ele que baixou o Rádios Net. Aliás, você pode fazer igual o Vinícius também, você que está fora aqui de Cajuru, né? É, você que tem um parente que está fora, manda uma mensagem para ele, manda baixar o Rádios Net, sintonizar na Rádio Cajuru, pesquisa lá Rádio Cajuru FM e fica um pouco mais próximo da nossa cultura, da nossa gente, da nossa parentela. 16 horas, aliás, 17 horas com mais 6 minutos. Mandar um forte abraço também lá pro Empanturrado, pro meu amigo Zeleno, gente fina e da melhor qualidade, sempre sintonizado. É um radinho no curral, outro no quarto, outro na sala, outro na cozinha. O Zeleno é um amante do rádio. Aliás, todo mundo que mora na zona rural gosta. Como não gostar de rádio? É o companheiro mais democrático que existe, né? O meio de comunicação mais democrático que existe é o rádio, né? Acessível a todas as camadas sociais, todas as localidades. Pode não pegar uma televisão, mas uma rádiozinha qualquer aí, onde você estiver nesse mundão de meu Deus, a rádio pega. De repente não pega na internet, mas rádio pega. São 17 horas com mais 7 minutos. Vamos mandar a música do Zeleno lá no Empanturrado. Grande abraço, Zeleno. Zeleno que tem bom gosto, né? Gosta de música antiga. Aliás, eu sempre falo aqui que existe uma diferença muito grande entre música diferente, entre música antiga. Isso, saiu a vinheta até sem pedir. Isso aí que é uma rádio obediente. Mas eu sempre falo que existe uma diferença grande, né, entre música antiga e música velha. Música velha é aquela música que vem, faz um sucesso, arrebenta. Aliás, estamos cheios de música nova que vai ficar velha. E pouquíssimas músicas novas que vão ficar antigas, clássicas. E essa que o Zé Heleno vai ouvir agora, essa sim, é um clássico da música sertaneja, né? Pouca gente vai lembrar pelo nome da dupla. Só os mais amantes mesmo da música sertaneja, Durval e Davi. Mas quando tocar os primeiros acordes, as primeiras frases dessa música, aí eu tenho certeza que se você gosta de sertanejo, você conhece. Durval e Davi, Vida pelo Avesso. Essa música é linda demais.

0: Olha, 17 horas com mais 15 minutos, é o programa Warley Chanês aqui na Rádio Cajuru FM. Repetir aqui, a utilidade pública, viu? Porque foi perdida hoje uma carteira com os documentos no nome aí do Moacir Adriano, tá? Então, se você encontrou aí os documentos do Moacir, por favor, ligar pra ele lá. Esse documento não tem serventia nenhuma pra você, meu querido. 99843-9945, tá? Ele foi perdido na última sexta-feira. Então, se você encontrou, não tem o contato do Moacir, eu tenho certeza. Cajuru, graças a Deus, a gente é de um povo bastante solícito, né? É um ajudando o outro. Então, o Moacir perdeu aí os seus documentos. Moacir Adriano, 99843-9945. Olha, lembrando que logo mais às 18 horas, depois da hora de Ângelus, né, ali em torno de 18h05, meu amigo Pedro Betti vem aí com todas as informações do Cruzeiro, do Atlético. O Cruzeiro que acabou não tendo muita sorte aí nessa rodada, né, acabou perdendo aí pro Bragantino, 4-2. O Pedro vai trazer aí as informações dessa derrota do Cruzeiro frente ao Bragantino, né, que adia um pouco aí o Cruzeiro, essa entrada no G4, esse anseio aí de tentar garantir uma vaga dentro da Copa Libertadores para o ano que vem, né? O Cruzeiro, que já foi o representante brasileiro nesse ano de 2026, pretende também ser o representante ou um dos representantes de Minas Gerais dentro da Copa Libertadores da América. Vai falar também do Atlético. O Atlético, por sua vez, acabou vencendo de virada o Santos e se aproximou, né, desse G4. Tá? E é um ponto do Cruzeiro. Então, os dois times mineiros, em termos de classificação de campeonato brasileiro, estão bem, né? Ainda não é o esperado, porque a gente quer os dois dentro da Copa Libertadores da América. Tá? O Cruzeiro está acelerando aí também a chegada do Paulinho, já definiu uma data para apresentação. Pedro Betti vai trazer tudo isso para você aqui no seu Mundo da Bola a partir das 18h05. Olha, são 17 horas com mais 17 minutos. Aqui é bate-papo, mas é música também, né? Vamos de Thiago Brava? Thiago Brava com Dona Maria, depois o Chitãozinho e Chororó junto com a Ana Castela. Que Rádio Cajuru é música antiga, é música nova, mas é só moda boa tocando aqui nos 98,7 da Rádio Cajuru FM. É o quê? É só sucesso.
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2: Tá aí, tudo pronto, rapaziada. Aqui é o programa Varley Chanês nos 98,7 da Rádio Cajuru FM, agora 17h26. Mandar um abraço bem carinhoso também lá pra Betim, né? Minhas tias, a tia Taninha e a tia Regina, as duas ouvindo lá o programa Varley Chanês, né? Ao lado da minha mãe, que foi lá fazer uma visita, filar a boia, passar a semana lá, né? Então, como a minha véia é apoiadora número um desse que vos fala, já incentivou as duas lá a baixarem o Rádios Net para também conseguirem ouvir a Rádio Cajuru FM, o programa Varley Chanês, que vai até às 18 horas. Então, 17h27, vamos de mais música para depois os nossos apoios culturais. Vamos ouvir o Gustavo Lima. Todo mundo gosta muito do Gustavo Lima, né? Esse é um que chegou para ficar, né? Tem cantor que vem e vai. O Gustavo Lima é um cantor que veio para ficar, né? Um sucesso atrás do outro. Vamos tocar mais um aí, então, com Bala Alojada, passando aqui no programa Varley Chanês, agora quando são 17h27.
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1: Tá aí então, 17h31, Bala Lojada, Gustavo Lima, o embaixador, passando aqui no programa O Arley Chanês. Agora, como eu disse, 17h31, nós vamos para os nossos apoios culturais e daqui a pouco a gente volta com mais programa O Arley Chanês. Você pode ainda participar, dá tempo, viu? Pede sua música, 99926-2280, peça moda boa aqui no 99926-2280, é o programa O Arley Chanês aqui na nossa Cajuru FM.
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1: 5:36.
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8: É o programa Warley Chanês aqui nos 98,7, agora 17h36. Fiz uma ligação aqui, deixei o microfone aberto. Ainda bem que a gente só fala de coisa séria. Olha, eu vou tocar duas em sequência agora, mas agora priorizando aqui gente da nossa gente, né? Da nossa região. Dupla, né, que fez muito sucesso aqui e também pelo Brasil, né, foi muito longe, alcançou um espaço muito grande ali na década de 90, Marcos e Matheus, também gosto demais, e na sequência, aí sim, gente nossa, gente da nossa terra atendendo pedido, a Renata Caetano, Seu Jeito de Ser. Então, na sequência você vai de Marcos e Matheus, A Força da Canção, e a Renata Caetano passando por aqui também com Seu Jeito de Ser, agora quando são 17 horas com mais 37 minutos.

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2: Tá aí, 17h43, duas na sequência, né? Marcos e Matheus, a força da canção e a nossa querida companheira de rádio Cajuru FM, gente da gente, Renata Caetano, tocando o seu jeito, tocando e cantando o seu jeito de ser. Música bonita. 17h44, e falando em Marcos e Matheus, hoje eu tive a oportunidade de encontrar com o Marcos, aliás, com o Matheus, lá em Divinópolis, né? E recebi a notícia boa de que a dupla tem aí a possibilidade de um retorno, né? Para tocar não só esse, como outros sucessos, muitos sucessos da dupla Marcos e Matheus aí ao longo da sua carreira. E depois resolveram dar uma parada, cada um seguiu seu rumo. Tanto o Gladstones, que é o Marcos, e o Dinei, que é o Matheus, né? O Gladim, que é filho do nosso querido Pádua Fernandes, lá em Divinópolis. Então aí, a gente fica na torcida pelo retorno do Marcos e Matheus, dupla aqui da nossa região.

0: É a Rádio Cajuru FM, agora 17h45. Olha, tá quase acabando, viu? Quase acabando o seu tempo para fazer como tantos ouvintes já estão fazendo, que é pedir a sua música, pedir o seu modão aqui no programa Warley Chanês. É 99926-2280. 99926-2280 é o programa Warley Chanês. 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E para você que tá precisando de emprego aí também, viu? Olha, tem vaga para ajudante de entrega, marceneiro, folheador, marceneiro de planejados, montador de móveis prontos. 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Esse telefone, ele está disponível só para envio de currículos, viu? 98413-9826. Vou repetir porque ficou um pouco meio confuso. 98413-9826 é a utilidade pública aqui da Rádio Cajuru. Entre em contato, envie o seu currículo para Tuoli Móveis e você aí pode sair desse desemprego, que a crise não tá boa, não tá fácil para ninguém não. Programa Warley Chanês, agora vamos de Ícaro e Gilmar com Imagina Você, passando por aqui agora, 17h47. 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
3: É o programa Warley Chanês aqui nos 98,7 da Rádio Cajuru FM.
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3: Agora 17h50. E o telefone continua à disposição, viu? Para você fazer seu pedido. Recebemos aqui o pedido para Jean Giovanni, Milagre da Flecha. Acho essa música bonita demais também. Eu tô encantado, na verdade, com o bom gosto do ouvinte da Rádio Cajuru FM, né? Porque aqui eu vou tocando à medida que vai chegando os pedidos. E só música boa, dificilmente tem uma música que a gente gosta um pouquinho menos, que a gente acha assim um pouquinho menos, com uma qualidade mais duvidosa. Não, aqui o padrão é alto. Isso é bom, né? Prova que o nosso ouvinte tem um gosto musical, um padrão elevado e não deixa cair. Um pede uma música boa, vem outro, pede uma melhor ainda. Aliás, pedir música sertaneja é muito fácil, né? Porque é tanta música boa, tanta coisa arrumada, que a gente conhece principalmente, aí já é um gosto pessoal meu, as mais antigas, né? Aqueles sertanejos da década de 80, início dos anos 90. Eu costumo dizer que eu nasci na época errada, né? Porque nessa década de 80 eu ainda era muito criança, gostava das músicas infantis da minha época, mas gostava também das músicas sertanejas que, em tese, eram para adultos, né? Porque na nossa época, quem lembra, lembra, né? Tinha música de criança e música de adulto. Hoje não tem música infantil mais, né? Hoje a meninada tá escutando uns negócios muito esquisitos. Mas eu era à frente, gostava das músicas de velho também. Gostava da música do meu pai, das músicas que ele ouvia ali no programa Zebete, Osvaldo Betil. Tem que mais? Tinha um Eli Correia. É muita coisa. Aliás, eu fui criado ouvindo rádio, né? Então, o meu sonho quando criança era virar radialista. Eu achava que era artista. Pensava que eu ia ficar rico com esse negócio.
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3: Hoje eu descobri que não, viu? Não dá não. Mas mais do que dinheiro é a gente fazer o que gosta, né? E eu particularmente sou apaixonado com rádio, gosto demais de fazer o que eu faço e agradeço a Deus todos os dias por ter a oportunidade de estar aqui, falando com a minha gente, falando com o meu povo através da Rádio Cajuru FM nos 98,7. Vamos de música boa então? Pedido, Jean e Giovanni, Milagre da Flecha.
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1: E com essa música bonita, para quem tem fé, eu agradeço demais o carinho da sua audiência, a preferência da sua sintonia. Já convido para amanhã, a partir das 19h.
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1: E com essa música bonita, para quem tem fé, eu agradeço demais o carinho da sua audiência.

0: de muita devoção. Vocês ficam com a Hora de Ângelus aqui no, nos 98,7. O programa Wesley Chanet está indo embora para voltar amanhã com a bênção de Deus. Se Ele permitir, estaremos aqui a partir das 16h30 e Ele há de permitir com o nosso retorno, não é verdade? Grande abraço, fiquem todos com Deus, boa tarde, apoios culturais e logo na sequência, a Hora de Ângelus. Fui!
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6: 6 horas.

O anjo do Senhor anunciou a Maria, e ela concebeu do Espírito Santo. Ave Maria, cheia de graça, o Senhor é convosco. Bendita sois vós entre as mulheres, e bendito é o fruto do vosso ventre, Jesus. Santa Maria, Mãe de Deus, rogai por nós, pecadores, agora e na hora de nossa morte. Amém. Eis aqui a serva do Senhor, faça-se em mim segundo a vossa palavra. Ave Maria, cheia de graça, o Senhor é convosco. Bendita sois vós entre as mulheres, e bendito é o fruto do vosso ventre, Jesus. Santa Maria, Mãe de Deus, rogai por nós, pecadores, agora e na hora de nossa morte. Amém. E o Verbo divino se fez carne e habitou entre nós. Ave Maria, cheia de graça, o Senhor é convosco. Bendita sois vós entre as mulheres, e bendito é o fruto do vosso ventre, Jesus. Santa Maria, Mãe de Deus, rogai por nós, pecadores,

0: pecadores, agora e na hora de nossa morte. Amém. Rogai por nós, Santa Mãe de Deus, para que sejamos dignos das promessas de Cristo. Oremos. Infundi, Senhor, como vos pedimos, a vossa graça em nossos corações, para que nós, que pela anunciação do anjo, viemos ao conhecimento da encarnação de Jesus Cristo, vosso Filho, pela sua paixão e morte de cruz, sejamos conduzidos à glória da ressurreição. Pelo mesmo Jesus Cristo, Senhor nosso. Amém.
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3: 6:03. 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
8: 6:05.
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8: 6 e 7.
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8: 6 e 8.
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8: 6 e 10.
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1: 6:14.
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0: 6:18.
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0: 6:20.
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0: O anjo do Senhor anunciou a Maria, e ela concebeu do Espírito Santo. Ave Maria, cheia de graça, o Senhor é convosco. Bendita sois vós entre as mulheres, e bendito é o fruto do vosso ventre, Jesus. Santa Maria, Mãe de Deus, rogai por nós, pecadores, agora e na hora de nossa morte. Amém. Eis aqui a serva do Senhor, faça-se em mim segundo a vossa palavra. Ave Maria, cheia de graça, o Senhor é convosco. Bendita sois vós entre as mulheres, e bendito é o fruto do vosso ventre, Jesus. Santa Maria, Mãe de Deus, rogai por nós, pecadores, agora e na hora de nossa morte. Amém. E o Verbo divino se fez carne e habitou entre nós. Ave Maria, cheia de graça, o Senhor é convosco. Bendita sois vós entre as mulheres, e bendito é o fruto do vosso ventre, Jesus. Santa Maria, Mãe de Deus, rogai por nós, pecadores, agora e na hora de nossa morte. Amém. Rogai por nós, Santa Mãe de Deus, para que sejamos dignos das promessas de Cristo. Oremos. Infundi, Senhor, como vos pedimos, a vossa graça em nossos corações, para que nós, que pela anunciação do anjo, viemos ao conhecimento da encarnação de Jesus Cristo, vosso Filho, pela sua paixão e morte de cruz, sejamos conduzidos à glória da ressurreição. Pelo mesmo Jesus Cristo, Senhor nosso. Amém.
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9: 6:26.
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11: 6h29.
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5: 6h49. 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
2: 6:53.

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2: Honra demais cantar com o trio Parada Dura, né?
3: Que prazer.

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1: 7 horas.
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1: 754.

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11: 8 e 3.

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1: Cazuru FM informa a hora certa.
2: 8:09.

Já dizia o meu velho pai: filho, você pode sair da roça, mas a roça não sai de você.

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4: 8h33.
5: Gustavo Moura e Rafael, mais uma vez, falando de amor.

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1: Cajuru FM informa a hora certa.
2: 8:39.

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